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1: Olá, boa noite.
2: Boa noite para você que nos acompanha em todo o país.
1: Sexta-feira, 26 de junho de 2026.
2: Vamos ao destaque do dia: desenvolvimento da indústria naval brasileira.
1: Presidente Lula visita construções de barcos de apoio marítimo da Petrobras em Itajaí, Santa Catarina.
2: Eles fazem parte do programa Mar Aberto de renovação e ampliação da frota do sistema Petrobras.
1: Mais de 2 mil profissionais estão envolvidos na construção de 16 embarcações e presidente destaca a geração de empregos na indústria naval.
3: Por que não compra da China? Porque a China não paga salário do povo brasileiro.
2: E ainda desemprego no menor patamar desde 2012.
1: Dados do IBGE apontam que taxa de desocupação ficou em 5,6% no trimestre encerrado em maio. Luana Karen.
4: Outro destaque foi a queda na taxa de subutilização, que atingiu 13,3%, o menor nível da série histórica.
2: E queda também na evasão escolar.
1: Censo da Educação mostra que abandono da escola diminuiu 61% entre 2022 e 2025.
2: Índice de reprovação no ensino médio também caiu 65% no período. Pablo Mundim.
5: De acordo com o Ministério da Educação, os resultados refletem um conjunto de políticas voltadas à permanência dos estudantes na escola, entre elas o programa Pé de Meia.
1: Hoje, na apresentação da Voz do Brasil, Mariana Jungmann e Luciano Seixas.
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1: O presidente Lula acompanhou hoje o andamento da construção de 16 barcos da Petrobras em Itajaí, Santa Catarina.
2: O programa Mar Aberto prevê a renovação da frota da companhia, com previsão de entregar 98 embarcações nos próximos 7 anos.
1: Lula também participou do lançamento ao mar de uma fragata da Marinha, a primeira de 4 unidades que estão sendo construídas para aprimorar a defesa marítima do país.
6: O presidente Lula visitou as construções de barcos de apoio marítimo da Petrobras em Itajaí, Santa Catarina. Mais de 2 mil profissionais estão envolvidos nas obras de 16 embarcações. A iniciativa faz parte do programa Mar Aberto de renovação e ampliação da frota do sistema Petrobras. Com previsão de entrega para julho, uma das embarcações em construção no estaleiro Detroit, em Itajaí, é a Starnav Electra, de transporte de suprimentos. O barco conta com sistemas de geração e distribuição de energia, além de novas tecnologias de pintura e de sistemas anti-incrustação, contribuindo para menor consumo de combustível e menor nível de emissões de poluição. Segundo a presidente da Petrobras, Magda Chambriá, os empreendimentos se

0: alinham com a política verde da empresa.
1: Esses barcos têm tecnologia atual embarcada, respeitam o nosso Acordo de Paris, respeitam as nossas intenções de sustentabilidade, apoio ao meio ambiente.
0: O presidente Lula destacou o fortalecimento da indústria naval brasileira.
2: Coisa custa 10 milhões mais barato. Por que não compra da China? Porque a China não paga salário do povo brasileiro. Mas quando você compra de lá, você não desenvolve a indústria nacional. Quando você compra de lá, você não desenvolve tecnologia aqui. Quando você compra de lá, você não gera emprego aqui.
0: O programa Mar Aberto prevê a construção de 96 embarcações até 2032, com investimentos estimados de R$32 bilhões na indústria naval brasileira. Mais cedo, o presidente Lula participou em Itajaí da cerimônia de lançamento ao mar da fragata Cunha Moreira. Com 107 metros de comprimento, convés de voo e hangar para helicópteros, a fragata conta ainda com radares, sistemas de armas avançados e sensores integrados. Nesse projeto, o governo do Brasil está construindo 4 navios de guerra, com investimentos de quase 14 bilhões de reais do Programa de Aceleração do Crescimento, o novo PAC. Reportagem Graziele Bezerra.
3: A taxa de desocupação entre março e maio desse ano foi de 5,6%, menor patamar da série histórica.
4: E o rendimento médio do brasileiro aumentou.
3: Dados mostrados pela PNAD Contínua, divulgada hoje pelo IBGE.
5: O número de brasileiros procurando por uma oportunidade de trabalho retornou ao menor patamar da série histórica, iniciada em 2012. A taxa de desocupação no trimestre encerrado em maio foi de 5,6%. O índice ficou estável na comparação com o trimestre anterior e teve queda de 0,6 pontos percentuais em relação ao mesmo período do ano passado. Outro destaque da Pesquisa Nacional por Amostra de Domicílios Contínua foi a queda na taxa de subutilização, que atingiu 13,3%, o menor nível da série histórica, como explica o analista do IBGE, William Kratochwil.
6: Mais importante é quando observamos a subutilização do mercado de trabalho, ou seja, aqueles que trabalhavam menos horas do que gostariam, aqueles que estavam desalentados, aqueles que estavam fora, que apresentaram reduções nos seus contingentes, e isso diminuiu a taxa de subutilização do mercado de trabalho. O que é um fator importante, mostrando que o mercado ele continua absorvendo a mão de obra que não estava sendo utilizada.
5: No caso dos empregados com carteira de trabalho assinada, o índice se manteve estável, com quase 40 milhões de pessoas formalizadas. No começo do ano, a gerente Fabiana Barros foi contratada em uma loja no centro de Brasília. Para ela, o cargo com carteira assinada representa tranquilidade.
7: Eu acredito que a vantagem ela é muito boa, porque além de ter os benefícios que a própria empresa fornece, que é o 13º, as férias, então assim, é muito bom.
5: O rendimento médio do brasileiro também subiu, como explica o subsecretário de Política Macroeconômica do Ministério da Fazenda, Rafael Ramires Leão.
8: O rendimento médio real dos trabalhadores no trimestre foi de R$ 3.726, uma alta de 4% em relação ao mesmo período do ano anterior. E na comparação com 2022, esse rendimento está 20% mais alto, um avanço que mostra que a queda no desemprego veio acompanhada de ganho real no bolso do trabalhador.
5: A taxa de ocupação medida pelo IBGE leva em conta empregados com ou sem carteira assinada, funcionários públicos, trabalhadores domésticos e trabalhadores que atuam por conta própria. O número de brasileiros ocupados chegou a 102 milhões e 700 mil, uma alta de 0,5% em relação ao trimestre anterior, o que representa 558 mil pessoas a mais incluídas no mercado de trabalho. Reportagem Luana Karen.
4: O governo do Brasil trabalha para tentar atualizar o teto dos microempreendedores individuais.
3: Durante participação no programa Bom Dia Ministro, produzido pela empresa Brasil de Comunicação, o ministro do Planejamento e Orçamento, Bruno Moretti,

0: explicou que um projeto de lei será enviado ao Congresso e prevê atualização entre 2027 e 2028.
1: A gente está trabalhando aqui com a perspectiva de atualizar esse teto para um patamar aí entre 130 e 140 mil, que é mais ou menos a reposição da inflação. Isso é absorvível desde que isso seja feito de maneira escalonada, entre 2027 e 2028.

0: localizada entre os rios Xingu e Iriri, no Pará. Foi nessa importante área de proteção ambiental que o Instituto Chico Mendes de Conservação da Biodiversidade realizou a Operação Pasto Nulos para acabar com o desmatamento ilegal, a criação de gado irregular e o garimpo ilegal. A ação começou no dia 3 de junho e foi marcada por resistência dos invasores, que ameaçaram policiais, destruíram pontes e tentaram furtar o gado apreendido. Ao todo, foram aplicados R$6.500.000 em multas, além de bens retidos, como escavadeiras, trator, motocicletas e motores estacionários. Fiscais também apreenderam ouro ilegal e mercúrio, que é um metal altamente tóxico que contamina água, peixes e seres humanos, e 436 cabeças de gado, que agora terão outro destino, como explica o presidente do ICMBio, Mauro Pires.
1: E esse gado depois foi destinado para programas sociais, né? Para combate à fome, para a merenda escolar, né? De escolas municipais, também para hospitais, é importante dizer.
0: De acordo com Mauro Pires, os criminosos eram reincidentes, já tinham sido multados e foi encontrada uma grande rede de atividades ilegais.
1: Não se trata ali de um pequeno produtor que tinha duas, três vacas de produção leiteira ou para sua família. A gente estava falando de uma rede clandestina de criação de animais em áreas protegidas e prejudicando aqueles produtores que seguem as regras. Aquele produtor que vacina os seus animais, registra os seus animais no órgão sanitário estadual.
0: Além do ICMBio, a Operação Pasto Nulos contou com o apoio da Força Nacional, Polícia Federal, Polícia Militar do Pará e IBAMA. Reportagem Raquel Mariano.
2: O INSS inaugurou hoje a 7ª unidade do PrevBarco, a agência flutuante da Previdência que leva atendimento aos centros urbanos.
3: O novo PrevBarco foi inaugurado em Belém, no Pará, e vai atender municípios do arquipélago do Marajó e do Amapá.
4: Uma nova agência flutuante do INSS foi inaugurada nesta sexta-feira em Belém, no Pará. O PrevBarco Belém 2 vai levar serviços previdenciários e assistenciais a comunidades ribeirinhas, indígenas e quilombolas de difícil acesso no Marajó e no Amapá. Os atendimentos ocorrem de forma direta, sem a necessidade de agendamento prévio. Durante a solenidade, o ministro da Previdência Social, Volney Queiroz, revelou o impacto pessoal que a iniciativa causou em sua gestão.
5: Esse PrevBarco, desde quando nós tivemos o primeiro contato na Previdência Social com a política do PrevBarco, foi uma coisa que me emocionou, chamou minha atenção e fez com que eu quisesse me dedicar a aumentar o número de PrevBarcos e a fortalecer essa política.
4: A presidente do INSS, Ana Cristina Silveira, defende que a nova estrutura flutuante consolida uma previdência social mais inclusiva e acolhedora.
6: O PrevBarco é, acima de tudo, um símbolo. Símbolo do Estado que através seguimos para chegar às pessoas. Símbolo de uma gestão que não espera cidadão. Que vai para ele e garantir que nenhum brasileiro fique para trás.
4: O modelo operacional destaca-se por ser resolutivo, ou seja, ele permite que o cidadão saia com o resultado do requerimento na hora. O tratorista Isaías Rosário da Silva, de 65 anos, conseguiu a concessão da aposentadoria diretamente no barco e celebrou a agilidade do serviço.
7: Foi feliz porque já estou com a carta já aposentado. Vai ajudar bastante, tem nem palavra, né? E agora foi maravilhoso.
4: Com a chegada do Belém 2, o Ministério da Previdência Social eleva para 7 o número de PrevBarcos em atividade simultânea nos rios da região norte. Reportagem Pedro Sardinha.
2: O Ministério das Relações Exteriores confirmou as mortes de uma brasileira e um brasileiro entre as vítimas dos fortes terremotos que atingiram a Venezuela na última quarta-feira.
3: O Itamaraty afirmou em uma rede social que está prestando assistência consular às famílias das vítimas.
2: Hoje, uma missão humanitária do Brasil partiu de Guarulhos, em São Paulo, com destino a Maracay, na Venezuela.
3: Foram enviados cães farejadores e equipamentos especializados para busca e resgate urbano, além de equipes e materiais médicos para cuidado das vítimas.
8: O Brasil enviou nesta sexta-feira ajuda humanitária para a Venezuela. A aeronave KC-390 Millennium da Força Aérea Brasileira decolou de Guarulhos, em São Paulo, com destino a Macaray, na Venezuela. Foram enviados médicos, cães farejadores e equipamentos especializados para apoiar

0: para a Venezuela após os terremotos da última terça-feira. São 12 toneladas de material de apoio e uma equipe de busca e resgate urbano, que reúne profissionais da Secretaria Nacional de Promoção e Defesa Civil, de militares do Corpo de Bombeiros de Minas Gerais, São Paulo e do Paraná, além de especialistas da Agência Nacional de Telecomunicações, a Anatel. A missão humanitária brasileira é coordenada pela Agência Brasileira de Cooperação do Ministério das Relações Exteriores. Priscila Machado, para a Voz do Brasil.
1: De acordo com o último balanço divulgado pelo governo da Venezuela, 920 pessoas morreram e mais de 3 mil ficaram feridas.
2: Ainda segundo o governo venezuelano, mais de 4 mil pessoas estão desalojadas e mais de 300 edificações foram afetadas.
1: Agora há pouco, a Força Aérea Brasileira informou que um hospital de campanha da Marinha do Brasil será transportado neste sábado para apoiar a Venezuela, após os terremotos registrados na última quarta-feira.
2: A FAB disse que a aeronave KC-390 Millennium vai transportar, além de estrutura do hospital, equipe médica que prestará apoio aos venezuelanos.
1: A decolagem está prevista para as 8 horas da manhã, horário de Brasília, na base aérea do Galeão, no Rio de Janeiro.
2: Um estudo promovido entre pacientes com obesidade grave ou associada a outras comorbidades, como hipertensão, vai medir os impactos de canetas emagrecedoras à base de semaglutida sobre o Sistema Único de Saúde.
1: Anunciado hoje pelo ministro da Saúde, Alexandre Padilha, o estudo vai ser feito ao longo dos próximos 2 anos, com 250 pacientes do Grupo Hospitalar Conceição, do Rio Grande do Sul.
2: O ministro explicou que um dos objetivos é observar as vantagens da aplicação da medicação para o SUS e para os pacientes que por vezes não estão aptos à cirurgia bariátrica, por exemplo.
3: Pessoas que estão esperando na fila de cirurgia bariátrica, mas que não têm condições clínicas sequer de fazer a cirurgia. Então, se pacientes que estavam esperando conseguem reunir as condições clínicas para fazer a cirurgia bariátrica, ou mesmo se tem um impacto a ponto de reduzir a necessidade de fazer a cirurgia bariátrica. Como também nós vamos observar pacientes que têm obesidade e comprometimento cardíaco. Então, o que isso tem de impacto nesses pacientes?
1: Padilha destacou também que a adoção das canetas emagrecedoras como protocolo permanente do SUS contra a obesidade e outras doenças depende da produção da medicação no Brasil.
3: Mais da metade da população brasileira tem sobrepeso a partir da pesquisa feita pelo Vigitel do Ministério da Saúde, que faz a vigilância nas capitais do país, e um quarto da população brasileira que estão obesas. Então, nós estamos falando de dezenas de milhões de pessoas. Toda vez que você fala em medicação para larga escala de uso no SUS, você tem que conseguir produzir no Brasil, ou senão você não tem sustentabilidade dessa oferta.
2: A pesquisa será realizada com recursos transferidos ao hospital pela Fundação de Apoio da Universidade Federal do Rio Grande do Sul, provenientes de aporte financeiro da produtora do medicamento.
1: A educação pública brasileira avançou em indicadores importantes.
2: A taxa de reprovação no ensino médio e de abandono escolar caíram em torno de 60% em 3 anos.
1: Por outro lado, aumentou a taxa de aprovação dos estudantes.
2: Resultados do censo escolar divulgados hoje pelo Ministério da Educação
1: contribuíram para o resultado um conjunto de políticas públicas, com destaque para o programa Pé de Meia.
4: Mais estudantes permanecendo na escola, passando de ano e concluindo o ensino médio. É o que mostram os dados do censo escolar divulgados pelo Ministério da Educação nesta sexta-feira. Entre 2022 e 2025, a reprovação no ensino médio caiu 62%. O abandono escolar diminuiu 61%, enquanto a distorção idade-série, indicador que mede o atraso escolar, foi reduzida em 28% em 3 anos. No mesmo período, a taxa de aprovação aumentou 11%. Uma revolução na educação brasileira, avaliou Leonardo Barchini, ministro da Educação.
5: Para todos os indicadores, a gente teve uma melhoria significativa que a gente há muito tempo não via. E pela primeira vez, esses três indicadores estão juntos. Diminuição do abandono, diminuição da repetência e diminuição da distorção. A gente, em história recente do Brasil, nessa revolução que a gente fez nas últimas décadas de botar todo mundo para dentro da escola, a gente não tinha visto que esses fatores concomitantemente melhoraram no país.
4: De acordo com o Ministério da Educação, os resultados refletem um conjunto de políticas voltadas à permanência dos estudantes na escola. Entre elas, o programa Pé de Meia, que oferece incentivo financeiro para que alunos do ensino médio frequentem as aulas, concluam os estudos e participem do Enem.
5: Foi o que destacou o ministro Leonardo Bacchini. A retomada dos programas do MEC, dinheiro direto na escola, a melhoria da alimentação escolar, do recurso para alimentação escolar, para o transporte escolar, tudo isso contribui para um conjunto de melhorias que nós vislumbramos nos últimos 4 anos. Mas eu poderia dizer que o pé de meia é o carro-chefe dessa política toda de melhoria que foi implementada desde 2023. O censo também aponta avanços em outras áreas da educação. As inscrições de concluintes da rede pública no Enem cresceram 46% entre 2022 e 2025. A educação em tempo integral passou de 15% para 25,8% das matrículas, atendendo quase 9 milhões de estudantes. E o número de escolas com internet para uso pedagógico aumentou 43,7%, beneficiando cerca de 24 milhões de alunos. Os resultados são confirmados pela PNAD contínua do IBGE. Em apenas um ano, aumentou o número de jovens de 15 a 17 anos matriculados no ensino médio e caiu a proporção de estudantes fora da escola. Reportagem Pablo Mundim.
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2: Quando obras visuais não são cuidadas, cores se desbotam, traços se perdem e até o mais importante, pode se apagar aquilo que as obras representam para a história.
1: Por décadas, isso ocorreu com o mural de 15 metros que habita o nono andar do edifício sede do Ministério da Educação em Brasília.
2: A obra da artista carioca Gilda Reis, batizada de Educação, é um retrato das desigualdades do país e um lembrete de que o conhecimento é o caminho para a justiça social.
1: Na reportagem especial de Thaís Antônio, você vai saber como a restauração desse mural é também um resgate do direito à memória.
7: Uma obra marcada pela passagem do tempo, mas que passou por meses de restauração para recuperar suas cores, formas e a identidade artística originais. O mural Educação fica no nono andar do edifício sede do MEC em Brasília. Produzido nos anos 60, a convite de Oscar Niemeyer, o mural de 15 metros quadrados integra o projeto original do prédio e retrata desigualdades sociais brasileiras, destacando a educação como instrumento de transformação. A obra é da artista carioca Gilda Reis Neto. A filha de Gilda, Marta Reis, participou da cerimônia de entrega do painel restaurado. Ela não conhecia o painel pessoalmente, mas relembra que ouvia a mãe se queixar do estado em que a obra se encontrava.
8: Ela sonhou em ver esse painel restaurado. Ela passou muitos anos fora do Brasil. Quando ela voltou, ela veio a Brasília e ela disse: alguém tem que fazer alguma coisa, não pode deixar.
7: A restauração do painel contou com a participação de mais de 30 pessoas da Universidade Federal de Pelotas. Um trabalho complexo que envolveu muita pesquisa e inovação, como lembra a professora Karen Caldas, que atuou ativamente durante o processo.
9: Esse é um painel que tem uma simbologia gigantesca. Ele fala de inclusão, ele fala de educação, ele tem tudo a ver também com um projeto de pensar a educação como base.
7: João Ribeiro, servidor do MEC, se impactou encontrar a obra desgastada quando entrou para o quadro do Ministério há mais de 20 anos. Desde então, acompanhou e defendeu a ideia de ver a restauração acontecer. Agora, ao acompanhar o resultado final, João conta que a emoção falou mais alto.
10: Essa utopia de Brasília, essas realidades que são mostradas aqui, nessa inclusão, nessa tentativa de inclusão, de construir uma sociedade democrática. Essa ideia da democracia que a gente precisa construir diariamente, né?
7: O processo de restauro do mural preserva uma obra que atravessa décadas e ajuda a contar parte da história do Ministério e também de Brasília, como destaca o ministro da Educação, Leonardo Bacchini.
11: Essa reinauguração dessa obra de arte é um dia muito marcante, especialmente para mim. E desde o começo vim aqui visitar o nono andar e ficava matutando por que que esse painel estava tão escondido e tão maltratado. Hoje é um dia de muita emoção para nós e para todos aqui que são servidores do MEC, que estão aqui há muito tempo.
7: A reinauguração encerra uma trajetória de abandono da obra que chegou a ficar coberta por tapumes. Em 1992, técnicos do IPHAN redescobriram o mural já deteriorado. Na época, uma tentativa de restauração não avançou e o Ministério optou apenas por proteger o mural com portas de vidro. O processo de restauro começou em 2025 e foi concluído este ano com suas características originais. Reportagem Thaís Antônio.
2: E essas foram as notícias do Governo do Brasil.
1: Uma realização da Secretaria de Comunicação Social da Presidência da República.
2: Com produção da Empresa Brasil de Comunicação.
1: E agora com as notícias do Poder Judiciário e do Congresso Nacional. Boa noite, um bom fim de semana.
2: A gente volta na segunda-feira. Boa noite.
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14: Justiça em números 2026, estoque de processos cai e ano de maior demanda da série histórica.
15: STJ determina a criação de plano para a atuação da PM paulista em manifestações públicas.
14: Justiça do Trabalho determina que a empresa recontrate tratorista demitido após voltar de internação psiquiátrica.
15: Boa noite, eu sou o Arthur Filho.
14: E eu sou Walter Lima.
15: O Poder Judiciário encerrou 2025 com 75 milhões e meio de processos em tramitação, segundo dados consolidados do relatório Justiça em Números 2026, apresentados pelo Conselho Nacional de Justiça.
14: O resultado representa redução de 3 milhões e 400 mil processos em relação ao ano anterior e deixa o acervo em patamar inferior ao registrado entre 2020 e 2023, período em que chegou a 84 milhões e 300 mil processos.
15: Os dados evidenciam que a redução do estoque processual ocorreu de um ano de alta demanda. Em 2025, ingressaram 40 milhões e 900 mil processos judiciais, 1 milhão e 400 mil a mais do que em 2024. Esse foi o maior volume de casos novos da série histórica iniciada em 2009.
14: O relatório também traz dados sobre a presença do judiciário no território nacional. Dos 5.571 municípios brasileiros, quase metade são sedes de comarca na Justiça Estadual.
15: STJ determina que o Estado de São Paulo apresente protocolo para a atuação da Polícia Militar em manifestações públicas.
14: O plano deverá ser apresentado em 60 dias corridos após a elaboração de diagnóstico inicial. Fátima Uchoa.
16: Entre as diretrizes do plano está a proibição do uso de armas de fogo fora das hipóteses legais. Caberá ao juízo da execução aprová-lo e acompanhar a implementação. A decisão da primeira turma do STJ atendeu a pedido da Defensoria Pública de São Paulo, que apontou abusos da PM durante manifestações como detenções indevidas, uso excessivo da força, de bombas de efeito moral e balas de borracha sem justificativa. O colegiado concluiu ser legítima a intervenção judicial no caso, pois a omissão do Estado em regulamentar e controlar eventuais excessos da PM e não há protocolo atual com parâmetros de atuação policial em manifestações públicas. O relator foi o ministro Paulo Sérgio Domingues.
15: A empresa deve recontratar tratorista demitido após voltar de internação psiquiátrica.
14: Para a Justiça do Trabalho, a demissão foi discriminatória. Marla Lacerda.
17: O trabalhador foi afastado das atividades por orientação médica, após quadros severos de depressão. 8 dias após retornar ao trabalho, foi dispensado. O reconhecimento de demissão discriminatória foi negado em primeira instância, mas o TRT reconheceu a gravidade da doença e condenou a empresa ao pagamento de R$ 6 mil de indenização e a reintegrar o tratorista. A discussão foi levada ao TST. O colegiado manteve a condenação, porque teria havido preconceito por parte da empresa, o que já é de entendimento do TST sobre casos que envolvam doenças psiquiátricas graves, como é o caso do trabalhador.
15: Estão abertas as inscrições para a 30ª edição do curso para candidatas eleitorais Edição Brasil, voltado à formação de mulheres que vão disputar as eleições gerais de 2026.
14: A ideia é fortalecer a participação feminina na política. Adriana Carrara.
18: O curso será realizado em formato híbrido. Nos dias 8 e 9 de julho, as atividades presenciais acontecem em Brasília. Já a etapa virtual será realizada no dia 17 de julho. Ao todo, serão selecionadas 480 candidatas para a modalidade online e até 100 participantes para a etapa presencial. O curso para candidatas eleitorais é promovido pela Comissão Interamericana de Mulheres da Organização dos Estados Americanos, em parceria com a Escola de Governo da OEA e a Associação Nacional das Defensoras e Defensores Públicos, com apoio do Tribunal Superior Eleitoral e do Governo da França. A abertura do evento será transmitida ao vivo pelo canal da Justiça Eleitoral no YouTube e pela TV Justiça. As inscrições podem ser feitas até o dia 30 de junho por meio de formulário que está disponível no site tse.jus.br.
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15: A você, uma boa noite.
14: Bom fim de semana e até segunda-feira.
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1: Eu sou Paula Groba.
2: E eu sou Ricardo Nakaoka.
1: E estes são os destaques de hoje do Jornal do Senado, que começa agora.
2: Avançam Medipaz para combater evasão escolar de pais e mães jovens.
1: Projeto sobre atendimento médico em instituições para idosos gera debate no Senado.
2: Senadores manifestam solidariedade às vítimas de terremotos na Venezuela.
1: Boa noite.
2: Boa noite.
1: A evasão escolar provocada pela maternidade, paternidade e parentalidade precoce pode ganhar um novo enfrentamento no país. Avançou no Senado um projeto que estabelece uma série de medidas para garantir a permanência de estudantes na escola nessa situação.
2: Entre as ações previstas está a obrigação de as instituições de ensino oferecerem condições adequadas para o aleitamento materno. O repórter Bruno Lourenço traz os detalhes.
3: O projeto de lei aprovado na Comissão de Direitos Humanos impõe às redes de ensino o dever de criar condições específicas de acolhimento para que a gestação ou a chegada de um filho não signifiquem o fim dos estudos para jovens. A proposta prevê a formação de uma rede de proteção para evitar que mães, pais ou mesmo pessoas próximas responsáveis por crianças pequenas sejam privadas da formação escolar. A relatora, senadora Ivete da Silveira, do MDB de Santa Catarina, defendeu as medidas.
4: A falta dessa proteção, sabemos bem, cria pessoas que algumas, entre as quais se contam o aprendizado de padrões éticos, universais e racionais, algo diferente daqueles aprendidos no ambiente familiar, bem como a educação científica necessária como fundamento da qualificação da mão de obra, o que será imprescindível para que o futuro adulto possa adquirir bom padrão de vida.
3: O projeto, que já havia sido aprovado na Comissão de Assuntos Sociais, seguiu para a Comissão de Educação.
1: E o tratamento da hemofilia no Brasil ainda esbarra em desafios importantes, especialmente nas desigualdades de acesso a medicamentos e terapias mais avançadas entre as diferentes regiões do país.
2: Esse foi o tema de uma audiência pública realizada na Comissão de Assuntos Sociais do Senado, que buscou discutir formas de ampliar e qualificar o cuidado oferecido aos pacientes. Repórter Marcela Diniz.
5: O tratamento preventivo básico é oferecido no SUS e recentemente foram incorporados medicamentos mais tecnológicos e menos invasivos para alguns tipos de hemofilia, doença que afeta a coagulação do sangue. O Brasil é referência internacional no tratamento da doença, mas o acesso ainda não é equitativo. Pessoas que vivem longe de capitais ou regiões metropolitanas são as mais prejudicadas, segundo a presidente executiva da Associação Brasileira de Pessoas com Hemofilia, Indianara Galhardo.
6: Chega lá, olha, não tem a dose total do mês, tem a dose da semana e volta para casa e tem que ir toda semana e geralmente o hemocentro não notifica antes o paciente.
5: A inclusão da hemofilia na Política Nacional de Doenças Raras e a construção de uma linha de cuidados no SUS foram outras reivindicações à audiência. O senador Flávio Arnes, do PSB do Paraná, se comprometeu a elaborar um documento sistematizando essas demandas.
7: Nós vamos elaborar no Senado, como desdobramento dessa audiência pública, também um documento da linha de cuidados, ciclo da vida. Ciclo da vida é o acompanhamento de políticas públicas e precisamos avançar para coisas novas.
5: O Programa Nacional de Coagulopatias Hereditárias acompanha atualmente 35.852 pacientes. 34% deles

0: tem hemofilia do tipo A, a mais comum, e 6% hemofilia do tipo B.
1: E o projeto que garante atendimento médico em instituições de longa permanência para idosos foi tema de debate na Comissão de Direitos Humanos do Senado. A proposta, já aprovada pela Câmara dos Deputados, recebeu críticas de todos os participantes da audiência.
2: As preocupações giram em torno da forma como o texto foi construído e dos impactos da medida na rede de cuidados aos idosos. Repórter Márcio Maturana.
3: O projeto foi criticado por todos os debatedores. O texto determina que esses estabelecimentos atuem em conjunto com o Sistema Único de Assistência Social e com o Sistema Único de Saúde. Foram apontados problemas pela representante do governo, Daniela Jenkins, do Ministério do Desenvolvimento e Assistência Social.
4: Caso isso passe, a gente vai ter um resultado absurdo, desastroso, né? E também aumentar a desigualdade. Por quê? Porque se a gente não tem um serviço público, quem depende de serviço público não vai ter acesso. Agora, quem pode pagar, vai ter.
3: A presidente da comissão, Damaris Alves, do Republicanos do Distrito Federal, quer debater mais o assunto.
5: Escrever um texto sem ouvir realmente quem precisava ser ouvido. E eu tô sentindo o peso da minha responsabilidade agora.
3: Depois da Comissão de Direitos Humanos, o texto precisa ser analisado ainda na Comissão de Assuntos Sociais.
1: E está pronto para ser analisado pelo plenário do Senado um projeto que obriga órgãos públicos de proteção e defesa do consumidor a oferecer atendimento à distância, preferencialmente pela internet. Pelo texto, o poder público fica obrigado a garantir à população acesso a esses serviços para o recebimento e processamento de representações e denúncias.
2: De acordo com a relatora da medida, senadora Damaris Alves, do Republicanos do Distrito Federal, a falta de atendimento digital eficiente dificulta a proteção do consumidor no cenário do comércio eletrônico. A parlamentar ainda pontua que a proposta fortalece a cidadania, amplia a transparência e garante que os direitos do consumidor sejam protegidos na prática.
6: A ausência de canais digitais eficientes de atendimento público compromete a efetividade da proteção do consumidor. É necessária uma solução urgente, pois a cada ano mais e mais brasileiros são afetados e o fluxo de comércio continua a crescer aceleradamente.
1: O plenário do Senado fez um minuto de silêncio em homenagem às vítimas dos terremotos que atingiram a Venezuela. Senadores também manifestaram solidariedade às famílias e defenderam o apoio humanitário do Brasil ao país vizinho.
2: O presidente da Comissão de Relações Exteriores, senador Nelsinho Trade, do PSD de Mato Grosso do Sul, destacou a participação de equipes brasileiras na missão de ajuda e ressaltou a importância do fortalecimento dos corpos de bombeiros para atuação em emergências e resgate.
1: O Capital Moto Week, encontro de motociclistas, música e gastronomia que acontece todos os anos em Brasília, pode passar a fazer parte do calendário turístico oficial do Brasil.
2: Um projeto apresentado no Senado reconhece o evento como de relevante interesse turístico nacional. Repórter Henrique Nascimento.
7: Brasília já é parada obrigatória para motociclistas de várias partes do país durante o Capital Moto Week. O evento reúne motos, shows, gastronomia, camping e programação cultural todos os anos na capital federal. A Vanderleia de Oliveira acompanha de perto essa movimentação e diz que o encontro já virou tradição.
8: É um evento maravilhoso, tem gastronomia, tem como você pagar e montar sua barraca para dormir, tem show, tem de tudo.
7: Um projeto da senadora Leila Barros, do PDT do Distrito Federal, reconhece o Capital Moto Week como evento de relevante interesse turístico nacional e inclui um encontro no calendário turístico oficial do Brasil. Esse calendário foi criado para divulgar festas e eventos capazes de atrair visitantes e movimentar a economia local. Durante a discussão da proposta que criou o calendário, o então senador Fernando Farias, de Alagoas, destacou o potencial turístico da medida.
9: São festas e eventos que marcam os diversos calendários municipais e que poderão atrair mais turistas, desenvolvendo inclusive regiões menos conhecidas desse nosso país de dimensões continentais.
7: O projeto que reconhece o Capital Moto Week como evento de relevante interesse turístico nacional ainda vai passar pelas comissões do Senado.
2: Com edição de Paula Groba e trabalhos técnicos de João Lira, o Jornal do Senado fica por aqui. Acompanhe agora as notícias do Tribunal de Contas da União e da Câmara dos Deputados. Boa noite.
1: Boa noite e um bom fim de semana.
10: Minuto do TCU. O Tribunal de Contas da União avaliou o programa Agora Tem Especialistas, do Ministério da Saúde. A iniciativa busca ampliar o acesso da população a consultas, exames e cirurgias com especialistas pelo SUS, o Sistema Único de Saúde. O principal ponto analisado foi a estrutura para reduzir a espera por consultas, exames e outros atendimentos. A auditoria apontou que falta integração e eficiência nos sistemas de tecnologia que deveriam gerenciar as filas e os recursos da política. Em 2025, o programa não conseguiu manter o desempenho dos anos anteriores na realização de cirurgias. Uma das razões é a falta de monitoramento, que impede que as informações sejam acompanhadas de forma adequada. O tribunal fez recomendações ao Ministério da Saúde para aprimorar a gestão do programa. Saiba mais em tcu.gov.br.
11: 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Jornal Câmara dos Deputados.
12: Comissão aprova infiltração policial em apuração de exploração sexual.
13: Avança projeto que impõe medidas mais rígidas ao acusado reincidente.
12: Deputados estudam manter auxílio alimentação nas férias do trabalhador.
13: Proposta define atendimento para pessoas com deficiência em desastres.
12: Boa noite. Comissão aprova projeto que estabelece protocolo para pessoas com deficiência em casos de desastre ambiental. A repórter Júlia Lopes tem detalhes sobre a proposta.
14: Segundo o Serviço Geológico do Brasil, quase 4 milhões de pessoas vivem atualmente em áreas de risco no país. Dentro desse grupo estão cidadãos com algum tipo de deficiência ou dificuldade de mobilidade, que se encontram entre os mais vulneráveis. Diante desse cenário, a Comissão de Integração Nacional e Desenvolvimento Regional aprovou o projeto que estabelece regras específicas para o atendimento de pessoas com deficiência ou com mobilidade reduzida em situações de emergência. O texto aprovado incorporou as modificações da Comissão de Defesa dos Direitos das Pessoas com Deficiência e define que o Sistema Nacional de Proteção e Defesa Civil será responsável pela coordenação, implementação e monitoramento desses protocolos. O relator da proposta, deputado Tiago De Joaldo, destaca que essas pessoas enfrentam barreiras físicas, comunicacionais e sociais que dificultam a evacuação e o acesso à ajuda e que a adoção desses protocolos é fundamental para garantir mais segurança.
15: A gente sabe da dificuldade que as pessoas com deficiência principalmente têm, né, de participar do processo de evacuação, do processo de resgate, e esse projeto de lei ele busca exatamente trabalhar antecipadamente, né, a política nacional voltada a se prever, inclusive a identificação de mapas, onde é que existem pessoas com deficiências, em lugares de riscos, para que antecipadamente a Defesa Civil possa preparar planos de evacuação específico, que aqueles lugares que poderão servir como local de concentração das pessoas evacuadas e resgatadas tenham acessibilidade, enfim, de uma forma que essas pessoas sofram menos quando essas situações difíceis acontecerem.
14: De acordo com o IBGE, o Brasil tem mais de 14 milhões de pessoas com deficiência, o que representa 7,3% da população com 2 anos ou mais. Esses números reforçam a necessidade de políticas públicas específicas para garantir segurança e atendimento adequado em momentos de emergência. Entre as medidas previstas na proposta estão a identificação e o cadastramento de pessoas com deficiência que vivem em áreas de risco, a inclusão de um capítulo específico nos planos de contingência, a capacitação de agentes para atendimento especializado, além de garantia de acessibilidade em abrigos e centros de assistência. O projeto também prevê a divulgação de informações em formatos acessíveis e a criação de mecanismos de coordenação entre órgãos públicos, a sociedade civil e instituições especializadas. O projeto, que busca melhorar os protocolos de segurança e atendimento das pessoas com deficiência ou com dificuldade de mobilidade no âmbito da Política Nacional de Proteção e Defesa Civil, agora aguarda análise na Comissão de Constituição e Justiça. Da Rádio Câmara de Brasília, Júlia Lopes.
11: Meio Ambiente.
16: Felipe Beccari, do Podemos de São Paulo, apresentou o projeto que institui a Virada Nacional da Castração de Cães e Gatos. A iniciativa prevê a realização anual de mutirões gratuitos de esterilização em todo o país, com prioridade para famílias de baixa renda e animais em situação de rua.
12: Segundo Felipe Beccari, a proposta busca reduzir a superpopulação e o abandono de animais, além de prevenir doenças que podem afetar a saúde pública. O texto também prevê ações de educação para guarda responsável e integração com campanhas de vacinação e proteção animal.
11: Transportes.
16: Comissão aprova projeto que aumenta mulheres com deficiência. A repórter Maria Neves tem mais informações sobre o texto.
17: A Comissão de Viação e Transportes da Câmara aprovou o projeto do deputado Murilo Galdino, do Republicanos da Paraíba, que visa aumentar a proteção da pessoa com deficiência ou com mobilidade reduzida no trânsito. A proposta prevê expressamente que condutores de qualquer tipo de veículo serão sempre responsáveis pela segurança dos pedestres, especialmente das pessoas com problemas de locomoção. Como ressalta o relator, deputado Alexandre Guimarães, do MDB do Tocantins, o Código de Trânsito já determina que os motoristas são responsáveis pela segurança dos pedestres, mas não faz menção específica à proteção das pessoas com deficiência.
18: O projeto visa alterar o artigo 29 do Código de Trânsito Brasileiro, que é um artigo que visa a proteção dos carros maiores para os menores, dos menores para os ciclistas e motocicletas, dos ciclistas e motocicletas, todos para os pedestres. Traz uma condição declaratória de proteção ainda maior para as pessoas com vulnerabilidade e deficiência no trânsito. Então, essas pessoas com capacidade reduzida e deficiência são inseridas agora no corpo desse texto.
17: Alexandre Guimarães ressalta que o Brasil já conta com normas que reforçam a proteção das pessoas com deficiência no trânsito, como a Lei Brasileira de Inclusão. O deputado sublinha que essa legislação impõe ao poder público e aos particulares o dever de garantir acessibilidade e segurança no uso das vias públicas e dos serviços de mobilidade urbana. No entanto, na opinião do deputado, ainda assim, as mudanças na lei são fundamentais por dar ênfase ainda maior à responsabilidade dos motoristas. Segundo ele, sem isso, a proteção dos pedestres com deficiência ou mobilidade reduzida permaneceria prejudicada. A proposta, que reforça a proteção de pessoas com deficiência ou mobilidade reduzida no trânsito, ainda será analisada pela Comissão de Constituição. Constituição e Justiça. Da Rádio Câmara de Brasília, Maria Neves.
11: Direitos Humanos.
12: Comissão aprova infiltração policial para investigar exploração sexual de crianças e adolescentes. A repórter Mônica Tati explica a questão.
19: Projeto aprovado pela Comissão de Segurança Pública e Combate ao Crime Organizado da Câmara dos Deputados prevê medidas de reforço contra o tráfico, a prostituição e a exploração sexual de crianças e adolescentes. O texto reconhece essas práticas como atividades típicas de organizações criminosas e permite a adoção de instrumentos legais, como a infiltração de agentes policiais. Segundo o autor do projeto, o deputado delegado Paulo Bilinski, do PL de São Paulo, a infiltração já está prevista na Lei das Organizações Criminosas, mas é preciso prever uma nova legislação no caso específico de crimes sexuais contra crianças e adolescentes. Paulo Bilinski ressalta que muitos aliciadores e intermediadores operam por meio de redes sociais, fóruns fechados e plataformas de comunicação criptografadas, de difícil acesso para investigação.
20: A característica do crime de pedofilia, de tráfico de crianças, a principal característica é que são ambientes extremamente fechados. Como você investiga um lugar da onde não sai informação? A única forma de investigar é com a infiltração. O Brasil tem uma dificuldade de fazer infiltração policial, que é um ambiente sem a prática e sem o costume. É um método de produção de prova que existe no Brasil, na legislação, faz tempo, mas não é empregado dessa forma, com essa facilidade.
19: O texto também amplia as medidas de proteção aos agentes infiltrados e aos seus familiares, como escolta, alteração de identidade, mudança de domicílio e eventual inclusão em programas especiais. A proposta busca ainda aprimorar a cooperação internacional, facilitando o intercâmbio de informações e operações com outros países. O projeto que reforça o enfrentamento ao tráfico e à exploração sexual infanto-juvenil será analisado.

0: realizado pelas comissões de Previdência, Assistência Social, Infância, Adolescência e Família e de Constituição e Justiça e de Cidadania. Depois seguirá para a votação no plenário da Câmara. Da Rádio Câmara de Brasília, Mônica Tati.
1: Saúde.
2: Josivaldo JP, do União do Maranhão, defende a aprovação de projeto que cria uma política nacional de apoio a crianças e adolescentes neurodivergentes. Autor da proposta, ele explica que o objetivo é ampliar o acesso a diagnóstico, terapias e apoio escolar, com prioridade para famílias em vulnerabilidade.
3: Josivaldo JP também aponta que o projeto prevê a criação de um fundo nacional para financiamento de centros de atendimento, serviços itinerantes e formação de profissionais especializados. De acordo com o congressista, a maior parte dos recursos será destinada a famílias inscritas no CadÚnico.
1: Segurança Pública.
2: Proposta em debate na Câmara impõe medidas mais rígidas para acusados que cometam novos crimes. Saiba mais na reportagem de José Carlos Oliveira.
4: A Câmara dos Deputados analisa a proposta que altera o Código de Processo Penal para impor regras mais duras para criminosos reincidentes. O texto do deputado Domingos Sávio, do PL de Minas Gerais, permite à Justiça decretar a prisão preventiva de acusado preso novamente em flagrante após ter sido liberado em uma primeira audiência de custódia. Domingos Sávio argumenta que a medida vai prevenir a repetição de crimes cometidos por pessoas que já possuem histórico criminal e processos pendentes.
5: Prendeu uma vez, teve audiência de custódia, você tem o direito de ficar livre para responder em liberdade, mas foi preso pela segunda vez, houve uma reincidência, ele fica preso preventivamente enquanto tramita o seu julgamento para decidir qual é a pena. Ou seja, acaba com esse prende e solta. Isso está desmoralizando a polícia e incentivando o crime. Portanto, o meu projeto de lei que irá contribuir nessa guerra contra o crime.
4: A proposta foi aprovada na Comissão de Segurança Pública, inclusive com novas regras para facilitar a ação policial nas prisões em flagrante. Uma das alterações valida o flagrante baseado em denúncia anônima ou fundada suspeita, desde que haja descrição detalhada das circunstâncias objetivas que levaram à ação policial. O texto aguarda a análise da Comissão de Constituição e Justiça, onde já recebeu o apoio da relatora. A aprovação definitiva na Câmara depende da apreciação do plenário. Da Rádio Câmara de Brasília, José Carlos Oliveira.
1: Comissões.
3: Relatório de comissão externa sobre feminicídios no Rio Grande do Sul, aprovado neste primeiro semestre, propõe diversas medidas para combater o problema. A repórter Daniele Lessa nos conta as medidas sugeridas.
6: O feriado de Páscoa do ano de 2025, com 12 assassinatos de mulheres, foi o motivo de criação da comissão externa sobre feminicídios no Rio Grande do Sul, que após realizar 43 reuniões e ouvir mais de 300 pessoas, aprovou seu relatório final com um diagnóstico da violência e com 95 propostas para o Estado e para uma política nacional de enfrentamento. A coordenadora da comissão, deputada Fernanda Melchiona, do PSOL Gaúcho, disse que o trabalho continua, agora levando as propostas a diferentes órgãos e cobrando medidas efetivas.
7: E a ideia não é um relatório final da comissão, é um relatório parcial para que a gente possa, até o ano de 2026, final do ano, a nossa comissão tem até janeiro de 2027, cobrar o que está sendo feito.
6: Entre as propostas estão o aumento da estrutura de atendimento à mulher, especialmente em pequenas cidades rurais e no litoral norte, que não conta com nenhuma delegacia da mulher, ampliar o alcance de ações que funcionam, como colocar tornozeleiras eletrônicas em agressores, garantir o aumento de recursos federais para o combate ao feminicídio nos estados, por meio de aprovação de projeto de lei, e também ações de educação e comunicação que possam alterar a cultura de violência.
8: Que esclareça, que enfrente, não apenas que anuncie tantos feminicídios. Não basta para nós apenas a contabilidade macabra e perversa. Nós queremos que se fale da vida dessa mulher, que se humanize, que se diga que ela era mãe, que se diga que ela era filha.
6: Em 2025, no Rio Grande do Sul, foram 80 feminicídios consumados e 264 tentativas. Da Rádio Câmara de Brasília, Daniele Lessa.
1: Justiça.
2: A Comissão de Relações Exteriores aprovou o projeto que restringe a prisão preventiva de policiais investigados por ações em serviço. A reportagem é de Luiz Cláudio Canuto.
9: A Comissão de Relações Exteriores e de Defesa Nacional da Câmara aprovou o projeto que restringe a prisão preventiva e medidas cautelares contra agentes de segurança investigados por atos praticados durante o serviço. O texto altera o Código de Processo Penal. Segundo o projeto, juízes só poderão determinar prisão preventiva ou medidas cautelares daqueles profissionais se houver demonstração inequívoca de que a conduta não ocorreu em legítima defesa ou no estrito cumprimento do dever legal. O autor da proposta, deputado Coronel Assis, afirmou que o objetivo é proteger quem atua em situações de alto risco. O relator, deputado General Girão, do PL do Rio Grande do Norte, recomendou a aprovação do texto. Na avaliação dele, a proposta não afrouxa o controle penal, mas exige uma motivação mais robusta para que não haja a prisão do policial.
10: Esse poder de polícia nunca foi tão desmoralizado no nosso país. Nós precisamos tratar com rigor a criminalidade. E é claro, e precisamos dar respaldo aos nossos policiais que combatem a criminalidade para que eles não sejam perseguidos. O que se vivencia hoje no Brasil é isso. Muitas decisões são tomadas de rompante por magistrados, condenando policiais, às vezes até mesmo dentro da própria corporação, tirando da rua, proibindo promoções policiais. Policiais que foram envolvidos em algum tipo de atuação de enfrentamento ao crime, já considerados no carimbo na testa como sendo culpados. Não, não é assim que deve se tratar o policial. A gente tem que dar respaldo para que ele possa ter, sim, a autoridade de defender a sociedade.
9: A regra valeria para policiais, militares, policiais penais e, por sugestão do relator, também para os integrantes de polícias legislativas. Segundo o texto, para decretar a prisão, a autoridade judicial deve comprovar que o ato do agente não se enquadra em duas situações específicas: excludente de ilicitude prevista no Código Penal, como legítima defesa, e estrito cumprimento do dever legal. E também contexto de risco iminente ou ameaça grave à ordem pública ou à integridade física, inclusive de outra pessoa, em que o uso da força tenha sido necessário e proporcional. O projeto que restringe a prisão preventiva de agentes de segurança em serviço está na Comissão de Segurança Pública e Combate ao Crime Organizado. Em seguida, vai à Comissão de Constituição e Justiça antes de seguir para o plenário. Da Rádio Câmara de Brasília, Luiz Cláudio Canuto.
1: Trabalho.
3: Câmara debate proposta que garante a manutenção do auxílio alimentação durante as férias. O texto já está sendo analisado pelas comissões, como informa a repórter Sofia Peçanha.
11: A legislação trabalhista considera que o auxílio alimentação não integra a remuneração do empregado. E com isso, muitas empresas descontam o valor do vale quando o trabalhador sai de férias ou de licença, por exemplo. Esse entendimento, no entanto, pode mudar se avançar na Câmara dos Deputados o projeto sobre o assunto. O autor da proposta, o deputado Acácio Favacho, do MDB do Amapá, entende que quando a empresa concede o auxílio alimentação, o empregado passa a contar com o valor no orçamento, não sendo justo reduzi-lo em situações justificadas de ausência, como férias, uso de banco de horas, motivo de doença comprovada, acidente de trabalho, licença maternidade e licença paternidade. O projeto já foi aprovado pela Comissão de Trabalho, onde o relator, o deputado Ricardo Maia, do MDB da Bahia, reforçou que a alimentação é um direito social essencial à dignidade e ao bem-estar do trabalhador. Ele concordou que a manutenção do benefício em períodos justificados de ausência é uma forma de garantir segurança alimentar e proteção social.
12: A finalidade principal do auxílio alimentação é promover a segurança alimentar, um pilar que não pode ser removido justamente quando o trabalhador mais precisa dar tranquilidade para o seu descanso e recuperação.
11: Segundo a proposta, a regra não vale para afastamentos com recebimento de benefício previdenciário, como nos casos de auxílio doença pago pelo INSS. O projeto que proíbe o desconto do auxílio alimentação durante as férias e outras faltas justificadas será analisado agora pela Comissão de Constituição e Justiça. No entanto, o deputado Jorge Guitten, do Republicanos de Santa Catarina, apresentou um requerimento de redistribuição para que o texto também seja analisado pela Comissão de Finanças e Tributação. Esse pedido ainda aguarda a decisão da Câmara. Da Rádio Câmara de Brasília, Sofia Peçanha.
1: Votação.
2: Glauber Braga, do PSOL do Rio de Janeiro, reclama da demora do Senado para votar o fim da escala 6x1 já aprovado na Câmara. O parlamentar cobra que os senadores avancem na análise da matéria sem novos adiamentos.
3: Glauber Braga argumenta que o fim da escala 6x1 dará mais tempo de descanso e melhores condições de vida para os brasileiros. O parlamentar afirma que o modelo atual prejudica trabalhadores submetidos a jornadas exaustivas, especialmente em atividades de maior desgaste físico.
2: Termina agora o Jornal Câmara dos Deputados, produzido pela Rádio Câmara, com trabalhos técnicos de Wellington Teles e a apresentação de Val Monteiro e Luciana Vieira. Uma boa noite para você.
3: A Voz do Brasil volta na segunda-feira. Boa noite e bom fim de semana.
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0: 22:55.
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0: 0:08.
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1: 1 hora e 51 minutos.

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1: 2:07.

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1: 2:18.

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1: 2 horas e 37 minutos.

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2: 2 horas e 47 minutos.

0: 4:28.
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8: 4 horas e 56 minutos.

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1: 5 horas e 19 minutos.

0: 5:23.
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É isso aí, amigos! Em nome de Xandão Produções, Terra Produções, música de André Andrade diferenciada pra vocês. Tira o pé!

0: 5:30.
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5: Hoje é sábado, um abençoado final de semana para você e para toda a sua família. Está entrando no ar mais uma edição do nosso Minuto Comiva. 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
0: 5 horas e 47 minutos.

0: modão, hein? Que é isso, trem doido?
1: Deus abençoe, meu amigo.
0: Obrigado, dirigindo.
2: Puxa vida.
0: Sucesso.
2: O mundo é seu, Nando Moreno. Você é menino e o mundo gosta de pessoas simples e com uma voz maravilhosa que você tem.
1: Talentoso.
2: Deus abençoe o Nando Moreno. Se precisar, nós estamos juntos,
1: companheiro. Dirigindo e Nando Moreno, os melhores que está tendo.
2: Isso aí.
0: É isso aí. Obrigado, dirigindo. Tamo junto.
3: 5 horas e 55 minutos.

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1: Olha a hora, gente, agora são 7:06, isso mesmo, Bom Dia Mineiros, chegando nesse sabadão, 27 de junho de 2026, excelente manhã para você, desse super 27, já no finalzinho, né, do mês de junho. Carlos André tá chegando com você, MG Borrachas e Mangueiras e Drogaria Confiança, o melhor bom dia até às 11 no sabadão, é até às 11, tá bom? Com a sua participação aqui, 36720322. Olha, o frio chegou, hein? 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Olha a hora, 7:08. Bom dia! 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Bom dia, mineiros, o melhor bom dia. O Carlos André chega com você até às 11.

0: Olha aí, agora são 7:17. Choque térmico com Thierry. Aquele abraço especial, Silly Super Sabadão, aquele super sabadão pra você aqui no melhor Bom Dia do Rádio, Bom Dia Mineiro, chegando.
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0: Olha a hora, gente, agora são 7:18.
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1: Muito bem, agora são 7h29, tá aí pra você, My Love, com Pedro Pirete aqui, A Casa Chora, participação da Maiara e Maraíza com Gabriel Diniz, Golpe Baixo, ainda tivemos aqui com Rob Nunes. Deixa eu mandar bom dia, Batista, tudo bem? Bom dia, Batistinha, o Mai Anderson também, bom dia, um ótimo sabadão. Adinaldo, não é isso? Fala comigo, Adinaldo, como é que tá o seu sábado? Bom dia.
2: Bom dia. Tá tudo beleza? E aí, como é que tá? Na paz?
1: Tá tranquilo, garoto?
2: Passando aí já pra um ótimo final de semana pra todo da rádio.
1: Opa, então, ótimo final de semana pra você também.
2: Passa uma música de Léo contra o Robertinho, qualquer uma pra nós, por favor.
1: Obrigado pelo carinho, tá bom? Obrigado pela audiência, Adinaldo. Também a Lindaura participando com a gente. Bom dia, Lindaura. Bom dia pra você, ótimo sabadão, tá bom? São 7h30.
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1: Confirmando para você agora com o Nutripet, hora certa, 7h30.

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6: É o Bom Dia Mineiro, deixa eu atender então, Bom Dia Mineiros, Adinaldo Rezende, tudo bem? Bom dia, tá aí pra você, o último julgamento de volta com Léo Canhote e Robertinho, agora são 7 horas e 33 minutos aqui no Bom Dia.

0: Olha aí, puxa esse pole sanfoneiro, bota lenha na fogueira, tá aí pra você. Cenários do Reino, ainda tivemos. Aqui no Bom Dia Mineiros, Reginaldo Rossi, matando saudades, garçom ao vivo e o último julgamento, né? Aqui o Bom Dia com o Léo Canhoto e Robertinho, participação aqui no 36720322. Faltando 17 para as 8, daqui a pouquinho às 8 da manhã tem a nossa mensagem desse sabadão, nossa reflexão, tá bom? Bom dia, Carlos André com você até às 11, sabadão, né? De segunda a sexta, o nosso programa de 7 às 10, mas no sábado ganhamos mais uma hora, né? Ganhamos sim mais uma hora de 7 às 11 com muito sucesso, prêmios, informações, notícias para você. Eu volto atualizando, né? As informações que acontecem aqui no nosso Estadão de Goiás, também no Brasil e no mundo. Vamos falar de Copa do Mundo, né? Jogos importantes ontem, Brasil já sabe o seu adversário aí no mata-mata, vai ser na segunda-feira às 14h, né? 14 horas horário Brasília, o Brasil jogando contra Japão.
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4: São 8:02, 8:02, um bom dia, um excelente sábado para você, cara ouvinte aqui da Rádio Eldorado, ótimo sabadão, né? Mais uma semana vencida, mais um final de semana, que este novo dia seja repleto de paz, saúde e boas notícias. O sábado é uma oportunidade para descansar, né? Encontrar quem amamos, renovar as energias e agradecer por mais uma semana vencida. Independentemente, né, dos desafios que você enfrenta, nunca perca a esperança. Grandes conquistas começam com pequenos passos, né? E com a certeza de que dias melhores sempre chegam. Aproveite cada momento, espalhe gentileza por onde passar e faça deste sábado um dia especial, né? Você pode, você consegue. Nós seguimos aqui levando informação, música e companhia para tornar a sua manhã ainda melhor. Então, feliz sábado, Deus abençoe você, toda a sua família e mais um maravilhoso final de semana aqui na Eldorado.
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0: Lucas. MC Pequeno com Lucas Luco, fechando toda, toda. Ainda tivemos Michel Teló com Paula Fernandes. Se tudo fosse fácil, né? Ah, tivemos ainda um outro alguém, Vanessa Camargo, com participação de Paulo e Paulino. Deixa eu mandar bom dia para o Valdir Moraes acompanhando. Bom dia lá do Leontino. Obrigado pelo carinho, tá bom? Obrigado pela audiência. Agora são 8:20 aqui no Bom Dia Mineiros, que tem um oferecimento. 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Agora 8:22 aqui na Eldorado. Eu volto.
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7: Olha a hora, gente. Agora são 8 horas e 25 minutos.
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0: E fechando 8 horas 46 minutos, carta branca, Gustavo Lima, aqui no Bom Dia Mineiros. Valeu, Valdir, obrigado pelo carinho, tá bom? Obrigado pela participação, bom dia também. Também com Francisco, né? Sempre ligadinho aqui na programação especial, sempre seguindo, né? Sempre ao seu lado, Rádio Eldorado, desde 1979. E o André segue com você aqui no Bom Dia Mineiros. Tivemos ainda mais uma participação aqui, Casal Bagaceira, Bruninho Davi com João Bosco e Vinícius. Avisei na portaria Israel e Rodolfo. Olha só, atualizando as informações, nesta manhã de sabadão, Vila Nova apaga no segundo tempo e sofre derrota para Novo Horizontino, hein? Ontem, olha só, o Tigrão Goiano perdeu. Gol nos acréscimos, o Vila Nova voltará a campo segunda-feira, dia 6 de julho, né? Agora só dia 6/7, às 19 horas, quando receberá o São Bernardo no estádio Onésio Brasileiro Alvarenga, em Goiânia, né? Vai ser pela 16ª rodada do Campeonato Brasileiro da Série B. Perdeu ontem. O Campeonato Goiano de Kart disputa quinta e sexta etapas em Goiânia. Olha a Copa do Mundo, Copa do Mundo. Deixa eu conferir para você o que temos, né, de resultados ontem. E também já tivemos jogos hoje, né? Hoje, Nova Zelândia 1, Bélgica 5. Aqui a Bélgica foi a primeira, né? A primeira do grupo G, a Bélgica. Egito 1, Irã também 1. Egito, segundo do grupo G. Uruguai 0, Espanha 1. Espanha pega a Áustria. Cabo Verde 0, Arábia Saudita também 0. Olha só, Cabo Verde pega a Argentina, hein? Cabo Verde classificou-se, é. Vai pegar a Argentina. Ainda Noruega 1, França 4. Aqui a França foi a primeira, né? A Noruega foi a segunda. Senegal 5, Iraque 0. Hoje tem Jordânia e Argentina, logo mais às 23, né? Às 11 da noite. Argélia e Áustria às 23 horas também. Colômbia e Portugal às 20 horas e 30 minutos. Hoje tem Congo e Uzbequistão às 20h30. Panamá e Inglaterra, 18 horas. Croácia e Gana às 18. Portanto, jogos da Copa para você, 8 horas 48 minutos aqui no Bom Dia Mineiros. Na sequência, saudosa Marília Mendonça, 8h48, 12 faltando para as 9, Deprê. Ainda tem Nem Balancei, Pedro Libe com Jorge Matheus aqui no Bom Dia Mineiros.
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1: Bom dia, eu sou o reverendo Paulo Pena, pastor da Igreja Presbiteriana de Mineiros.

Muito bem. Nós encontramos um texto muito interessante no livro do profeta Isaías, capítulo 43, o versículo de número 4, que diz assim: visto que foste precioso aos meus olhos, digno de honra, e eu te amei. Querido ouvinte, em um mundo que mede o valor das pessoas pelo que elas produzem, conquistam ou aparentam, é muito fácil começar a acreditar que só temos importância quando estamos dando resultados. Quando falhamos, quando cansamos, quando não conseguimos corresponder às expectativas, a sensação que surge é de que nos tornamos pequenos, invisíveis e até descartáveis. Mas a palavra de Deus nos conduz a uma verdade profundamente consoladora. Nossa importância não está no que fazemos, mas no amor que Deus decidiu colocar sobre nós. No capítulo 43 de Isaías, Deus fala a um povo ferido, exilado, humilhado pelas circunstâncias. Humanamente falando, aquele povo não tinha nada de que se orgulhar. Ainda assim, Deus declara: você é precioso, honrado e amado. Isso revela algo extraordinário. O valor do povo não vinha da sua condição, mas da aliança de Deus com eles. Talvez hoje você também se sinta assim, longe do que imaginava, cansado, frustrado, com a sensação de que sua vida perdeu o brilho. Ouça o que Deus diz: você continua sendo precioso aos olhos dele. Jesus reforça essa verdade em Mateus capítulo 10, os versículos 29 a 31. Ele afirma que nenhum pardal cai no chão sem que o Pai saiba, e então declara: vocês valem muito mais do que muitos pardais. Isso significa que Deus conhece a sua história, seus pensamentos, suas dores silenciosas e cada lágrima que talvez ninguém mais percebe. E a prova suprema desse valor está em João 3,16, e Deus não apenas diz que nos ama, que ele entregou o seu filho por nós. A cruz é evidência de que somos profundamente importantes para Deus. Amigo ouvinte, guarde isso no coração hoje. Você não é invisível para Deus. Você não é apenas mais um na multidão. Você não é descartável. Você é amado, e porque é amado, você é importante.

bem, nós estamos encerrando o programa de hoje. Oremos. Senhor Deus, ajuda-nos a descansar nessa verdade. Quando as circunstâncias tentarem diminuir nosso valor, lembra-nos que somos preciosos aos teus olhos. Que cada ouvinte agora seja alcançado pela certeza do teu amor. Assim nós oramos, em nome de Jesus. Amém.

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1: Olha aí, agora são 9h12, 9h12 aqui no Bom Dia Mineiros. É importante, vemos pra você, Pastor Paulo. O programa Vida Nossa de Cada Dia volta segunda-feira, tá bom? 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

bem, agora são 9h18 e o André tá de volta com muito mais sucesso aqui pra você no Bom Dia Mineiros. Deixa eu mandar bom dia agora da Antônia participando com a gente. Bom dia, dona Antônia, obrigado pela audiência, tá bom? Ótimo sabadão pra você também, sempre acompanhando aqui o Bom Dia Mineiros. Agora são 9h18, deixa eu mandar bom dia especial aos aniversariantes de hoje. É, hoje 27 de junho de 2026. Em nome aqui da nossa recepcionista Flávia, feliz aniversário pra você. Em nome dela, a gente cumprimenta, né, e abraça e deseja feliz aniversário a todos os aniversariantes aqui em Mineiros e toda a região, a nossa recepcionista. Dando uma olhada aqui no grupo, rapaz, olha só, tinha me esquecido, hein? É hoje, né, aniversário da Flávia. Desejando a ela muita saúde, muita paz, alegrias, conquistas, realizações, muitas felicidades, muito dinheiro no bolso, que Deus abençoe ela, né? As filhas, toda a família, dando muita saúde, tá bom, Flávia? É o que deseja aqui o Carlos André e toda a equipe aqui do Bom Dia Mineiros, também de toda a nossa equipe, né? Ó, dando uma olhada aqui, o Craquetel já mandou bom dia, parabéns, Flavinha, com saúde e paz sempre na sua vida. A Gislaine manda aqui, ó, feliz aniversário, Flávia, que Deus continue te abençoando grandemente, tá bom? Iluminando seus caminhos e concedendo muita saúde, paz, felicidade e sucesso. Que este novo ciclo seja repleto de conquistas, realizações e muitos motivos para sorrir. Parabéns pelo seu dia. É um prazer ter você como colega de trabalho. Que Deus esteja sempre ao seu lado. Felicidades. Ah, tá certo. Quem mais, hein? Quem mais aqui? Deixa eu me ver aqui a Cleia, né? Nossa diretora executiva. Parabéns, Flávia. Que Deus te abençoe sempre com muita saúde, paz e muitas felicidades. A Franciele também, né? Deixa eu ver aqui a mensagem da Franciele Fjordkirch. Vai estar aqui com você daqui a pouquinho, né? A partir das 11h45. Feliz aniversário, Flávia. Que o seu dia seja repleto de alegria, carinho e muitos momentos especiais, tá bom? Que Deus abençoe sua vida com saúde, paz, felicidade e muito sucesso em todos os seus caminhos. É um prazer ter você como amiga e colega de trabalho, tá bom? Que este novo ciclo seja cheio de conquistas, realizações e motivos para sorrir todos os dias. Parabéns! Aproveite muito o seu dia. Ah, tá certo. Parabéns, então. Felicidades, muitos anos de vida para nossa querida recepcionista aqui da Eldorado, a Flávia. Bom dia, parabéns! É em nome dela, portanto, a gente parabeniza todos os aniversariantes desse 27 de junho. Que data especial, hein? 27 de junho de 2026.

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1: E para você agora são 9:35, 9:35, horário oficial de Brasília, tá aí para você, bastante saudades, né? O Legião Urbana, Tempo Perdido. Parabéns por me perder antes, Luísa e Maurílio. Vai chorar no carro, Luan Santana, no melhor bom dia, deixa eu mandar bom dia da Antônia, também o Adinaldo acompanhando, né? Bom dia, Adinaldo, para você mais uma vez, tá bom? Antônia, bom dia, Carlos André, olha, tô triste, perdi um irmão ontem no Tocantins. Ô, Antônia, nós desejamos a você, né, que Deus conforte o seu coração, tá bom? Essa perda, né, realmente irreparável, que é um irmão, né, lá em Tocantins, que o Espírito Santo de Deus, tá bom? Certeza lhe dando aí, né? Lhe deu o conforto necessário a você e também toda a sua família, tá bom? Nosso ouvinte Antônia, né? Infelizmente, né? Perdeu ontem o irmão lá em Tocantins. Que Deus conforte seu coração, tá bom, Antônia? A Caroline também tá participando com a gente, deixa eu mandar bom dia. Ah, ela tá dizendo que perdeu o tio ontem, né? É, eu perdi o meu tio, tô muito triste, né? Até minha família também muito triste. Aí a gente deseja a você também, né? Que Deus conforte grandemente seu coração, tá bom? Caroline. O Márcio Souza também, né? O Márcio Uber já tá online, não é isso? Bom dia, Carlos André, bom dia. Estou online, tá bom? Tô ligado aqui na Eldorado. Chama que vem. É o nosso Márcio F. Souza Uber. Deixa eu ver aqui, ele mandou um vídeo.
2: Pra você mais uma vez, tá bom? Antônia, bom dia, Carlos.
1: Ah, tá acompanhando, abraço a você então, obrigado pelo carinho, tá bom? Obrigado pela grande audiência. Nosso amigão Uber. É o Márcio, né? Márcio Uber. Um abraço então, garoto. Boas corridas, bom trabalho, bons negócios nesse super sabadão. Agora são 9:37, valeu Márcio. E aí o Brasil, hein? Tá botando fé na seleção brasileira segunda-feira, hein? Às 14h contra o Japão, né? É, a cobra vai fumar, garoto. Abraça você viajando BR-364 também, as outras BRs, né? As geós que cortam mineiros, o nosso sudoeste goiano, gente, bom dia. O André segue com você até às 11. Essa noite sem fim, Paula Toller.

0: Olha, agora são 9:44, 9:44, nota de falecimento. A funerária Santa Rita de Cássia, Real Pax e familiares comunicam com pesar o falecimento de Francisco José Pereira. O corpo está sendo velado no Memorial Real Pax, Sala 1. Sepultamento será realizado neste sábado, 27 de junho, às 15 horas, no cemitério Parque Municipal de Mineiros. A família enlutada agradece as manifestações de apreço e afeto. Com pesar, comunicamos o falecimento de Francisco José Pereira, conhecido Chiquinho da Venda, pai do Hamilton da Quacol, de Lenice e também Lenilza.
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Olha aí, agora 10 horas pontualmente, fechando mais uma hora com Eduardo Costa. Tá aí pra você, você mudou demais. Loira do Paraná com Hugo Henrique, Jorge Matheus, Me Ama Mais, Cléo de Bar. E Sol de Verão com Cidade Negra aqui no Bom Dia Volta na sequência. Mandando mais bom dia aqui no 36720322, no melhor Bom Dia do Rádio. Ótimo sabadão pra você, eu volto na sequência, tá bom? Agora são 10 horas mais um minuto aqui.

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1: 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Bom dia, Mineiros. 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Para todos vocês aí, bom final de semana, bom descanso. 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Já bom descanso a vocês aí, tá bom? Obrigado pelo carinho da audiência. Agora 10 horas 5 minutos e o André segue com você até as 11 aqui no Melhor Bom Dia. Alô, Caroline, tudo bem? Bom dia. Ah, você trabalhando em todos os pontos, né? Comerciais aqui de Mineiros, toda a nossa região, pessoal da usina também, né? Além da BRF, todo mundo ligado aqui, ó. Na Melhor, você na fazenda, na chácara, no sítio, sempre acompanhando. Bom dia. Bom dia.

0: Olha aí, Two Time, é Li aqui na 91.9 FM, no Bom Dia Mineiros. Deixa eu mandar mais bom dia, bom dia. Alô, nosso amigão Luiz Carlos Lico, companheiro de trabalho aqui da Rádio Eldorado. Aí no Sempre à Noite com Você, né? No Rancho Sertanejo, teve também aqui, né? Alguns dias aqui no Manhã Sertaneja, substituindo Craquetel. Também no Resenha Esportiva. Mandando aqui o bom dia, né? Mandou áudio aqui, deixa eu ouvir o áudio aqui do Luiz Carlos Lico. Tá parabenizando a nossa recepcionista Flávia. Fala comigo, garoto. Manda mensagem aqui pra Flávia. É, já cantamos o parabéns. Já comeu o bolo. Você precisa ver o tamanho do bolo, rapaz. Bolo grande, maravilhoso. Fala comigo.
1: Bom dia, Carlos André. Bom dia, ouvintes aí do programa.
0: Opa, bom dia, menino. Bom dia.
1: É hoje aniversário da Flávia, rapaz. Olha, a Flávia fazendo nível, né?
0: É.
1: Parabéns pra ela, muitos anos de vida. Fala pra ela aí que tô mandando um abração pra ela.
0: Você sabe quantos anos?
1: Pra ela.
0: Você sabe?
1: Fica com Deus.
0: Amém. Fica com Deus você também. Você sabe quantos anos ela tá fazendo hoje? Joga e chuta. De 5 a 52. Que beleza, hein? 10 horas 9 minutos aqui no Bom Dia. Modern Talking, vamos lá então, continuar no sabadão. A gente sempre mata saudades, né? Viaja no túnel do tempo. Vamos!

0: 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Isso é Maiara Moraes, é melhor que imaginei.
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1: Olha aí, são 10 horas 32 minutos, tá aí, eu seguirei com o Frei Gilson. Assim atendemos mais uma participação aqui no 36720322. Valeu, Marilana.

0: Helena, pelo carinho, pela audiência, tá bom? A Luciana participando com a gente. Bom dia, Luciana. Fala
1: Oi.
0: Comigo.
1: A Oi. Luciana, eu quero oferecer uma música para Fernandes, Maria Clara, Filha.
0: Filha, tá certo. Daqui a pouquinho tem a sua preferida, tá bom? Luciana, obrigado pela audiência. Também nosso amigo Divino, né, participando.
2: Brava, que Deus abençoe você. Você é uma mulher guerreira. Que Deus cada dia te abençoa no seu trabalho, aonde seus passos. Que Deus ilumina cada dia mais. E um abraço que eu mandei para você, muito, muito, muito. Você é uma pessoa muito coração bom. Que Deus te abençoe. Tchau, tchau.
0: Parabéns aqui do seu Divino, né? É, nosso vizinho, seu Divino de Oliveira Santos, para nossa querida Flávia, aniversariante de hoje. Valeu, seu Divino. Obrigado pela lembrança, tá bom? Obrigado pela mensagem. Bom dia para você. Bom final de semana e para toda a família. Agora são 10 horas 33 minutos. Na sequência, Eduardo Costa e Holanda.

0: Obrigado.
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Tudo bem, agora são 10 horas 48 minutos, Eiffel. Fechando mais um bloco, 10h48. Olha, nota de falecimento, a funerária Santa Rita de Cássia, Real Pax e familiares comunicam com pesar o falecimento de Francisco José Pereira. O corpo está sendo velado no Memorial Real Pax, Sala 1. O sepultamento será realizado neste dia 27, às 15 horas, no cemitério Parque Municipal aqui de Mineiros. A família enlutada agradece as manifestações de apreço e afeto. Com pesar, comunicamos o falecimento de Francisco José Pereira, conhecido Chiquinho da Venda, pai do Hamilton da Coacol, da Lenice e também da Lenilza.

nossa penúltima, The Power Love com Corona. 10:54, 6 soltando para as 11 aqui no Bom Dia Mineiros. Deixa eu mandar bom dia final. Tudo bem, Luciana? Bom dia, obrigado pela participação, pela audiência. Também a Caroline, né? Bom dia, ótimo final de semana para você também. A Ana, né? Nosso amigo divino, mais uma vez aqui parabenizando a Flávia, né? Pelo aniversário. Valeu, seu divino. Desejando a ela muita saúde, muita paz, alegrias e felicidades. Olha, a ProSoja Goiás abre oficialmente a colheita do milho safrinha em Mineiros e debate desafios do setor. É mais uma informação que você já encontra lá no eldoradoemfoco.fm, tá bom? Muitas informações para você, siga nossa página no Instagram, destacando para você, né? Esse evento importante ontem que tivemos, que foi a abertura, né, oficial da colheita do milho safrinha, realizada aqui em Mineiros. O evento reuniu mais de 700 participantes, né? Aproximadamente 800 e poucos participantes, e apresentou estimativas de queda na produção, além de discutir mercado, logística e perspectiva para o milho brasileiro. Portanto, Mineiros foi sede ontem. Pode conferir lá, eldoradoemfoco.fm. São 10:55. Vamos fechar então muito bem a nossa festa musical deste sábado. Voltamos segunda-feira às 7, tá bom? Às 7 da manhã com mais Bom Dia Mineiros. Na sequência, daqui a pouquinho, tem a novena Santa Chagas. Ainda hoje, daqui a pouquinho, às 11:40, 11:45, a Franciele Fieldkist comandando Tarde Total. Às 3 da tarde tem o baluarte da música sertaneja do Brasil, Gilmar Silva. O André volta com você então na segunda-feira. Excelente e maravilhoso final de semana. Sigam ligados na Pioneira 10:55. Fechando tem NSYNC.

0: Filhos e filhas, a novena é perpétua, é contínua. Mas hoje nós vamos para o nono dia. E eu convido você a mandar as suas intenções, 41-3221-6060. Rezemos. Por suas santas chagas, suas chagas gloriosas, o Cristo Senhor me proteja e me guarde. Senhor Jesus, foste levado na cruz, para que por vossas santas chagas sejam curadas as de nossas almas. Eu vos louvo e agradeço pelo vosso ato redentor. Carregaste em vosso próprio corpo os meus pecados e de toda a humanidade. Nas vossas santas chagas coloco as minhas intenções, minhas preocupações, ansiedades e angústias, minhas enfermidades físicas e psíquicas, meus sofrimentos, dores, alegrias e necessidades. Em vossas santas chagas, Senhor, coloco minha família. Envolvei, Senhor, a mim e meus familiares, protegendo-nos do mal. Senhor, ao mostrar vossas santas chagas gloriosas a Tomé e o mandando tocar em vosso lado aberto, curaste da incredulidade. Eu vos peço, Senhor, permita-me refugiar em vossas santas chagas e, por mérito desses sinais de vosso amor, curai a minha falta de fé. Ó Jesus, pelos méritos de vossa paixão, morte e ressurreição, dai-me a graça de viver os frutos da nossa redenção. Filhos e filhas, de novena em novena, graças e bênçãos são derramadas. Você acredita nisso? Inclusive, quer estimular? Mande o seu testemunho, que eu quero soltar aqui, para todo o Brasil, o seu testemunho, a sua graça recebida. Mas agora, acompanhe este.
1: Eu tenho uma doença degenerativa nos ossos. Já fiz quatro cirurgias nos tornozelos e duas nos olhos, uma no coração. Com as orações de Jesus das Santas Chagas, eu estou aqui para dar meu testemunho, que eu alcancei a graça. Estou bem. Hoje, ali no momento de oração, eu recebi que uma pessoa que tinha doença degenerativa estava sendo curada. Agradeço muito a Jesus da Santa Chaga, a minha família que ficou em Minas, meus filhos, meus netos, meu esposo. Jesus da Santa Chagas, graça alcançada, graça testemunhada. Toca o sino, sacristão.
0: E vamos à bênção da casa. Que a vossa divina bênção os acompanhe. Que o Espírito Santo ilumine os seus pensamentos e que seu poder haja por eles em toda parte. Tudo que se encontra nesta casa, os que nela entram, os que dela saem, que Jesus, nas suas santas chagas, nos abençoe e vos preserve do mal, para que nenhuma desgraça se aproxime de vós. O Senhor vos abençoe e vos guarde. Que Ele faça seu rosto brilhar sobre vós, que Ele se compadeça de vós e vos dê a paz. Em nome do Pai, do Filho e do Espírito Santo. Amém.
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3: Hoje é sábado, um abençoado final de semana para você e para toda a sua família. Está entrando no ar mais uma edição do nosso Minuto Comiva. 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

0: Jean-Luca.
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0: 11:12.
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0: 11:27.
1: Vixe Maria! 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
1: Onze horas e 33 minutos.
2: Peito e Romário no churrasco.

0: 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Muito bem, no seu rádio, 11 horas e 43 minutos. Vamos ao nosso quadro A Hora do Recado. Hoje, sábado, 27 de junho, o ano é 2026. Para você que não me conhece, muito prazer, me chamo Franciele Fedekischer e vou estar trazendo as informações diretamente a você. Atenção, Rodrigo está à procura de serviços em fazenda como caseiro. Ele é casado e também trabalha com serviços gerais. O telefone é o 99612-4157. Lindomar está à procura de emprego como caseiro ou serviços gerais. O telefone do Lindomar é o 99655-8660. Antônio Geraldo está à procura de emprego em fazenda. Ele trabalha com trator, com gado e serviços gerais. O telefone é o 99934-3902. José Batista é solteiro e está à procura de serviços em chácara, sítio e fazenda, como caseiro. O telefone é o 99929-1051. O Edivaldo, casado, sem filhos, está à procura de emprego como serviços gerais ou com gado de corte. Possui experiência. O telefone é o 99281-4138. E atenção, vamos com as nossas oportunidades de emprego. A Pogei está com vagas abertas para manicure e pedicure, parceria. Aplicadora de laser tem que ter formação na área da saúde e experiência, será um diferencial. Telefone para mais informações é o 99324-8792. E vagas abertas na Pogei Mineiros. E atenção, contrata-se ajudante doméstica para trabalhar com cozinha, limpeza geral da casa, lavar e passar roupas. O horário de segunda a sábado, é necessário ter experiência. O telefone para mais informações é o 99950-3860. E atenção, contrata-se babá com experiência, de segunda a sexta-feira, das 16 às 21 horas. Mais informações no 99950-3860. E atenção, gente, foi perdida uma bolsa com todos os documentos no centro da cidade. No nome de Celina, favor, quem encontrou, vier encontrar, entregar aí no Banana Móveis. E atenção, foi perdida uma tampa traseira de uma carretinha na estrada de chão, na entrada dos pilões. Se alguém encontrou ou vier encontrar, entrar em contato no número 99984-2452. E atenção, vende-se uma excelente área com mais de 11 mil metros quadrados, situada na Avenida Antônio Carlos Paniago, entrada principal de Mineiros. Ponto de grande fluxo, visibilidade e localização perfeita aí para quem busca investir com segurança e alta rentabilidade. Ideal para empreendimentos comerciais, industriais e residenciais. Terreno amplo e estratégico. Fácil acesso e grande movimento diário. Potencial aí para construções de galpões, loteamentos, supermercado, postos, centros comerciais e muito mais. Mais informações no telefone 99699-7708. E atenção, vende-se uma casa. O imóvel possui 2 quartos, sala de estar, cozinha, banheiro e um terreno nos fundos, valor de 100 mil. Mais informações no telefone 99969-9170. No seu rádio, 11 horas e 47 minutos. Esse foi o nosso quadro A Hora do Recado de hoje. Daqui a pouco, o programa Tarde Total.
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1: Onze horas e 51 minutos.

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1: Muito bem, no seu rádio, 12:02. A partir de agora, eu daqui e você daí, juntos e misturados, trazendo muitas músicas, notícias, informações e entretenimento aqui no seu rádio. Para você que não me conhece, muito prazer. Me chamo Franciele Fedekiche e vou estar juntinho de você até às 15 horas, trazendo muita música, muita alegria. E é claro, gente, que eu já conto com a sua participação aqui no nosso canal interativo, que já está liberado. 36720322, o número do sucesso. Tô aguardando por você, viu? Fique à vontade para participar e para interagir comigo. Manda seu boa tarde, faça o seu pedido musical, manda sua figurinha, só vem. Hoje, sábado, 27 de junho, ano é 2026, 12:03. Vai o meu boa tarde todo especial para você que está aí do outro lado do rádio, seja no seu carro, ou seja na sua casa, no seu trabalho, no aplicativo, no nosso site, você nas cidades vizinhas. Vamos juntos? Até às 15 horas, tô aguardando por você. Hoje, pra começar super bem, vamos com Zeneto e Cristiano, Uísque e Gelo.
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6: Ah, canção rei. Isso aqui tem que ter sentimento. Displicente. Conta essa história pra nós, pai.

Brisa, Stars é vaqueiro, cena de amor, ainda teve Wesley Safadão e Rei Vaqueiro, displicente. E João Neto Frederico, aqui não pica-pau. E vou mandar meu boa tarde, deixa eu ver aqui quem tá com a gente no nosso canal interativo. O Dantinha tá na sintonia, tá participando, boa tarde Dantinha. Ele mandou, boa tarde minha amiga, manda um alô pra todos os ouvintes da 91,9 FM, é o Dantinha e uma moda do Renan Raí, abraço. Bom trabalho! Muito obrigada pelo seu carinho. E ele compartilhou aqui a foto do almoço dele. Menino, deixa eu te contar um negócio. Que eu ainda não almocei. Nossa, gente. Chega, deu fome agora. E o prato tá bonito, viu? Muito obrigada, Dantinha, por compartilhar esse momento, viu? Gente, só pra vocês saberem, viu? O Dantinha arrasa. Ele arrasa na comida. É uma delícia, eu falo porque já provei. Não foi só uma vez não, né, Dantinha? Muito obrigada pelo seu carinho, tamo juntos. Ó, vou mandar meu boa tarde também pra Camila. Camila tá na sintonia, boa tarde linda, seja bem-vinda. Ó, quem também tá participando, a Fernanda mandou boa tarde. Também tá pedindo música de Jonas Esticado, Investe em Mim. Coloquei na sequência, tá bom, linda? Mas antes, vamos com os nossos oferecimentos do nosso programa Tarde Total? 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
1: Muito bem, no seu rádio, 13 horas e 1 minuto, aqui na sua 91,9 FM, vamos falar da econômica. 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

0: Muito bem, no seu rádio, 13 horas e 28 minutos. 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
1: Meu véi, chegou o gás.
0: Uai, o do Rocha Faria chegou faz é tempo. 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

Muito bem, beleza? 13h40. Quem passou por aqui? Munhoz e Mariano, alô, final de semana chegou. Ainda teve Jake Victor Hugo, Beijei a Cura e Jorge Matheus, Tem Que Sorrir. E vamos pro nosso canal interativo. Vou mandar meu boa tarde pro Lindomar Oliveira, o cara mais apaixonado do setor Cruvinel. Tá participando. Lindomar, escolhi uma moda boa pra você, ó. Renan e Raí, chorei no sinal. Pra você.

0: Muito bem, no seu rádio, 14 horas e 1 minuto. 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

0: Muito bem, no seu rádio, 14 horas e 42 minutos. 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

Muito bem, beleza! 14 horas e 56 minutos, Dom Vitor e Gustavo, com participação aí de Marília Mendonça. Música Calculista. No seu rádio, 14 horas e 56 minutos. Estamos aí na hora final, no momento final do nosso programa. E o Lindomar tá aqui participando, ó. Gostaria de ouvir por um minuto Bruni Marrone. Vamos encerrar com ela, tá bom, Lindomar? Valeu pela participação. Já desejo a todos... Já desejo a todos um excelente final de semana, um excelente sábado. E é claro que o nosso encontro vai ficar marcado, né? Segunda-feira, a partir das 13 horas, gente. Conto com a sua participação, se assim Papai do Céu nos permitir. Lembrando que pontualmente, às 15 horas, vamos com a nossa consagração e na sequência, Entardecer no Sertão com Gilmar Silva. Então, um grande abraço, um grande beijo. Fui!

0: Produção Milícia da Imaculada.
1: O batizado leigo ou clérigo tem a vocação à santidade, tornando-se discípulo missionário de Cristo. Esta vocação apresenta desafios e provações específicas e, neste aspecto, Padre Kolbe estava sempre atento à caminhada de seus confrades. Para Frei Ivo, em missão no Japão, envia uma mensagem, também a apropriada para nós. Querido filho, é verdade que a doença começa a corroer também tua vocação missionária? É possível que tua consagração termine quando surge uma doença? Espero que, com a ajuda da Virgem Imaculada, você consiga cumprir aquilo que iniciou e perseverar no teu posto até uma morte gloriosa. A verdade é que não seria digno de nenhum filho da Imaculada desertar por este motivo. A vida é breve e estes poucos anos que vivemos sobre esta terra passam depressa. Como se poderia ainda privar da entrega que deles fizemos à Mãe Imaculada? Sei bem que às vezes a vida na terra de missão é dura, mas tenta imaginar como será doce o momento da morte para aquele que no final da vida poderá dizer que ofereceu muito em sacrifício para a Mãe Imaculada. Reza nas dificuldades e você obterá a preciosa graça da perseverança. Entreguemos-nos à Imaculada e ela nos ajudará até no cumprimento final da missão. Amém.
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3: Virgem Imaculada, minha Mãe Maria, eu renovo hoje e sempre a consagração de todo o meu ser, para que disponhais de mim para o bem de todos. Somente peço que eu possa, minha Rainha e Mãe da Igreja, cooperar fielmente com a vossa missão de construir o reino do vosso Filho Jesus no mundo. Para isso vos ofereço minhas orações, sacrifícios e ações. Ó Maria, concebida sem pecado, arrogai por nós que recorremos a vós, e por todos quantos não recorrem a vós, especialmente pelos inimigos da Santa Igreja, e por todos quantos são a vós recomendados. Pela intercessão da Virgem Imaculada, Nossa Mãe, abençoe-vos o Deus Todo-Poderoso, Pai, Filho e Espírito Santo. Amém.

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3: Estamos chegando para começar a festa sertaneja na sua tarde de sabadão. Hoje, 27 de junho, ano 2026. Abrindo a porteira do seu coração, aumentando o volume do rádio para começar a partir de agora. Programão mais sertanejão do Brasil. Aquele boa tarde especial para você aí na sua casa, no seu trabalho. Boa tarde para você aí nas cidades vizinhas, fazendas, chacras, sítios. Para você que tá curtindo também pela internet, sejam todos bem-vindos ao Entardecer no Sertão. Sabadão, tarde bacana aí, de finalzão de semana, dia de Entardecer no Sertão. Curtir moda boa aqui pela sua 91,9 FM. E nessa tarde de sabadão, temperatura em Mineiros marcando 28 graus. Então tá bacana, tá uma tarde bacana aí de sabadão, né? Excelente para você aproveitar aí o seu finalzinho de tarde, para você que já tá descansando depois de uma semana de trabalho, para você que ainda tá trabalhando também, tamo junto aí, curtindo moda sertaneja a partir de agora, gente. E por cá, diretamente no estúdio Helena Paniago, Gilmar Silva, viu? 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É o programão Entardecendo o Sertão, hein? Essa comoda e moda bacana do César e Paulinho. Não me deixe, é moda que toca no Entardecer no Sertão.

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2: Hora certa, agora 15:26.
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aí os modões mais apaixonados do Brasil, aqui no seu entardecer no sertão. É modão, hein? Quem passou aí foi o Chico Rei Paraná, cantando da moda Você Não Sabe Amar. Também Cristiane Ralph, 8 segundos, Cicatriz, René Ronaldo, aí com o CD 25 anos de carreira e Amor Covarde do Jorge Mateus. Só modão, hein, filho?

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1: Vamos lá, Entardecer no Sertão. Agora são 15 horas e 51 minutos. Ótima tarde para você de sabadão. Bom final de semana. Obrigado aí pelo carinho da sua sintonia. Quer ouvir modão? Quer participar do programa? Pode ficar à vontade aí no 36720322. Pode pedir aquela moda que você acha que não tá programada aí. Quem sabe tá por aqui. A gente toca esse modão para você recordar, para você matar a saudade. Fica à vontade aí, filho. Vou mandar uma boa tarde aqui pro Joelson participando conosco, pedindo para ouvir modão. Ô Joelson, como é que tá por aí? Boa tarde.
9: Ô, Gilmar Silva, manda um modão aqui pra nós na Grande Primavera. Tamo aqui na escuta, ouvindo a sua programação. Melhorados é rico. Nós agora é a turma do do FMR, tá?
1: Ó, FM? FRM? Ah, é? Milionário José Rico, sonhei com você, é o nome da moda. Agora 15h52, chama.

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2: Obrigado, amor.
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4: Opa, vamos lá, hora de ir nas participações. Deixa eu interagir com o pessoal que tá participando conosco aqui. É a hora, é agora. Vamos lá, deixa eu mandar uma boa tarde. Deixa eu ver quem tá passando por aqui. Josefa Pereira. Josefa. Tudo bem, Josefa? O que é que você quer saber, Josefa? Fala pra mim.
5: Boa tarde, aqui é da Eldorado. Eu queria saber como que é o nome do locutor.
4: Agora, vou falar agora pra você. Aqui nesse estúdio hoje, aqui, Helena Paniago, fazendo a festa sertaneja pela 91,9 FM. Seu amigão Gilmar Silva. Tamo junto, Josefa. Deixa eu ver o que mais aqui. Deixa eu mandar uma boa tarde aqui pro Marcos Roberto. É, o Marcos Roberto tá falando, Gilmar Silva. É, aqui é o Marcos Roberto. Boa tarde, quero ouvir um Zezé de Camargo e Luciano. A Paixão é o nome da moda. Tô aqui para oferecer a moda para todos na Fazenda Invernadinha. Positivo, Marcos Roberto, obrigado pela participação. Também quem mais aqui? Deixa eu mandar uma boa tarde. É, boa tarde, Gilmar Silva. Boa tarde, gostaria de ouvir uma moda com o milionário José Rico. Quero oferecer pro Luizinho Santos, o cantor. Também para o Gabriel Barbeiro. Para Givanildes, a minha esposa. Também para a Tainá, minha filha. E para toda a galera de Mineiros e região. Meu nome é Adelson. Ó, oh, bacana. Ó, oh, Adelson, como é que você tá? Tudo bem? Ótima tarde para você, para sua família aí, tá bom? Obrigado pelo carinho da sintonia. Ele tá dizendo o seguinte, de Sergipe, né? Atualmente morando aqui em Mineiros. E ligadinho na programação aqui da 91,9 FM. Brigadão, Adelson. Obrigado pela preferência aí. Obrigado pela companhia. Tamo junto. Ótima tarde para você, para todos aí, pra sua família. Obrigado pelo carinho da sintonia. Tamo junto. Também que mais? O The Flash. Hoje o Gilmar Silva, The Flash por café. Rapidão. Um Adalberto e Adriano. Ó. Positivo, The Flash. Vamos atrás do Adalberto e Adriano já já. Obrigado aí pela participação. Tamo junto. Vamos trazer essa moda então do milionário José Rico. O nome da moda é Minha Paixão, o nome da moda. Vamos tocar essa moda no entardecer no sertão, hein?

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6: Hora de bora, vou trazer o Teodoro Sampaio para cantar agora no Entardecer no Sertão. Vamos nessa moda aí, é porta fechada.

0: Hora do Recado, segunda edição, hoje sábado 27 de junho, ano 2026. 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Do recado, sessão solicitações de emprego. O Rodrigo está à procura de trabalho em fazenda, trabalha como caseiro, ele é casado e também trabalha com serviços gerais. Telefone 64 996 12 41 57. Lindomar está à procura de emprego como caseiro, faz serviços gerais. Telefone 64 996 55 86 60. O Antônio Geraldo está à procura de emprego em fazenda, trabalha com trator, com gado, serviços gerais, telefone 64 999 34 3902. José Batista é solteiro e está à procura de trabalho em chácara, sítios, fazendas, trabalha como caseiro, telefone 64 999 29 1051. Edivaldo, casado, sem filhos, está à procura de emprego, com serviços gerais e também trabalha com gado de corte e possui experiência. O telefone 64 999, aliás 992 81 41 38. Agora são 16:57, sessão de vagas de emprego. Posei está com vagas abertas, manicure e pedicure, parceria, aplicadora de laser, formação na área da saúde e experiência será um diferencial. Informações 64 993 24 87 92. Contrata-se ajudante doméstica para trabalhar com cozinha, limpeza geral da casa, lavar e passar roupas. É de segunda a sábado. É necessário ter experiência. Telefone 64 999 50 38 60. Contrata-se uma babá com experiência de segunda a sexta-feira, das 16 às 21 horas. Telefone 64 999 50 38 60. Olha, a sessão de utilidade pública. Foi perdida uma bolsa com os documentos em nome de Celina. Quem encontrou, vier encontrar, pode estar deixando na loja Banana Móveis. Essa bolsa foi perdida no centro da cidade. Foi perdida em uma tampa traseira de uma carretinha, ali na estrada de chão, na estrada dos Pilões. Se alguém encontrou, vier encontrar, o telefone 64 999 84 24 52. Sessão agora de compra, se vende, se aluga, se ou trocas. Olha, vende uma excelente área com mais de 11 mil metros quadrados, situada na Avenida Antônio Carlos Paniago, entrada principal da cidade de Mineiros. Ponto de grande fluxo, visibilidade e localização. Perfeito para quem busca investir com segurança e alta rentabilidade. Ideal para empreendimentos comerciais, industriais ou residenciais. Terreno amplo e estratégico. Fácil acesso e grande movimento diário. Potencial para construção de galpões, loteamentos, supermercados, postos, centros comerciais e muito mais. Para mais informações, 64 996 99 7708. Olha, vende uma casa, possui 2 quartos, sala de estar, cozinha, banheiro e um terreno nos fundos. Valor de R$100 mil. Para mais informações, 64 999 69 9170. Hora do Recado volta na segunda-feira, primeira edição, a partir do meio-dia. 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
6: Hora certa, agora 17:26.
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1: Entardecer no Sertão, na sua tarde de sabadão, finalzão de semana. Tarde maravilhosa aí de sabadão, temperatura em Mineiros marcando 27 graus. Frio parece que tá indo embora, né? Frio parece que tá indo já dizendo adeus. Pois é, esse finalzão de semana aí, você acompanhando aqui 91,9 FM. Te mando um abraço pro Francisco, lá na Fazenda São José. Francisco, ótima tarde pra você. Também o João Francisco, tá na Fazenda Souza. Será que já tá em Mineiros, hein? Ô, João Francisco, ótima tarde. Obrigado aí pelo carinho da sintonia. Também o Valtair Cunha, lá no sítio São Sebastião. Tudo de bom pra você, Valtair. É, quem vai te mandar lá na Fazenda também, lá na região da Corredeira. Hoje tem aniversariante lá, rapaz. Saiu aqui da rádio, trabalhou na parte da manhã e já correu pra lá pra comemorar a Dona Osília, o seu Manuel, a Flávia. A Flávia aqui do departamento comercial aqui da rádio. De aniversário hoje tá lá na cabeceira da Muliana, região da Corredeira. Diz que já mataram dois novilhos lá. Diz que vai chegar um caminhão da Ambev agora. Vixe! E tá por lá Valentina, Eloá. Ah, o seu Manuel, Dona Osília, Flávia aniversariante. Ô Flávia, parabéns, viu? Muita saúde, muita paz, muitos anos de vida, tudo de bom pra você aí, feliz aniversário. E a Flávia tá pedindo pra gente tocar um Zezé de Camargo e de quebra ainda vem o Luciano pra tocar um modão aí que ela quer curtir. Pra mudar minha vida é o nome da moda. Você tá doido?

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2: Hora certa, agora 17:52.
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1: Boa noite, amigos ouvintes da Rádio Eldorado. São 18 horas, momento da Ave Maria. Pedimos licença para entrar no recinto do seu lar, do seu estabelecimento comercial, no seu carro, na sua fazenda, pela internet, onde você estiver, para orarmos juntos, agradecendo ao Senhor por mais um dia que termina.
2: Em nome do Pai, e do Filho, e do Espírito Santo. Amém. Naquele tempo, quando Jesus entrou em Cafarnaum, um oficial romano aproximou-se dele suplicando: Senhor, o meu empregado está de cama, lá em casa, sofrendo terrivelmente com uma paralisia. Jesus respondeu: Vou curá-lo. O oficial disse: Senhor, eu não sou digno de que entres em minha casa. Dize uma só palavra e o meu empregado ficará curado. Palavra da salvação. Glória a vós, Senhor. Irmãos e irmãs, o oficial romano se aproxima de Jesus e fala do empregado que sofria com uma paralisia. Se ontem falávamos do pecado como lepra, então hoje deveríamos pensar que viver em pecado também é viver em certa paralisia. A mesma aproximação que o oficial teve, o seu servo não poderia ter de Jesus, porque a paralisia o limitava, porque a paralisia o impedia. Mas a ação de Deus não tem limites. Irmãos e irmãs, será que nós não temos paralisias que neutralizam a ação de Deus em nós? A maior paralisia que nos limita, como falamos no início, é o pecado. Viver no pecado é viver longe de Deus. Se aproxima dele quem confessa as próprias culpas e se abre à ação da graça divina em si mesmo. Se abrir à ação da graça, pedimos, Senhor, neste dia, tira-nos da paralisia, sobretudo a paralisia do pecado, das vezes que eu

0: estacionei, das vezes que eu parei em algum pecado mortal e me acostumei com este pecado mortal, me acostumei com aqueles chamados pecados de estimação. Não devemos ter pecado de estimação, nós devemos confessar os nossos pecados. Se saímos da lepra, devemos sair também da paralisia. E o Senhor te concederá esta graça neste dia. Sobre você desça e permaneça a bênção e a graça do Deus Todo-Poderoso, Pai e Filho e Espírito Santo. Amém.
1: O anjo do Senhor anunciou a Maria e ela concebeu do Espírito Santo. Ave Maria, cheia de graça, o Senhor é convosco. Bendita sois vós entre as mulheres, bendito é o fruto do vosso ventre, Jesus. Santa Maria, Mãe de Deus, rogai por nós, pecadores, agora e na hora de nossa morte. Amém. Eis aqui a serva do Senhor, faça-se em mim segundo a vossa palavra. Ave Maria, cheia de graça, o Senhor é convosco. Bendita sois vós entre as mulheres, bendito é o fruto do vosso ventre, Jesus. Santa Maria, Mãe de Deus, rogai por nós, pecadores, agora e na hora de nossa morte. Amém. E o Verbo se fez carne e habitou entre nós. Ave Maria, cheia de graça, o Senhor é convosco. Bendita sois vós entre as mulheres, bendito é o fruto do vosso ventre, Jesus. Santa Maria, Mãe de Deus, rogai por nós, pecadores, agora e na hora de nossa morte. Amém. Rogai por nós, Santa Mãe de Deus, para que sejamos dignos das promessas de Cristo para sempre. Oremos. Infundi, Senhor, nós vos rogamos a vossa graça em nossos corações, para que nós, conhecendo pela anunciação do anjo a encarnação de Jesus Cristo, vosso Filho, por sua paixão e morte de cruz, cheguemos à glória da ressurreição. Pelo mesmo Cristo, nosso Senhor. Amém.

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2: Opa, vamos lá com Entardecer no Sertão. E o relógio aqui marcando 18 horas e 9 minutos. Então é a noite que já tá chegando, a noite de sabadão, é? Pois é, segundo informações, temperatura marcando 27 graus nesse momento aí, a noite de sabadão. A gente vai agradecendo pelo carinho da sua sintonia aí. Tá, pra você que tá acompanhando aqui a 91,9 FM. É a Rádio Eldorado, a rádio que está sempre ao seu lado desde 1979. É a pioneira da região, meu filho.
3: E a hora é agora.
2: Vou mandar uma boa noite aqui pro nosso amigo Francisco, que tá curtindo o programa. Ô Francisco, as modas do Entardecer no Sertão. Como é que tá por aí? Tá legal ou não, hein?
4: Boa tarde, Márcio. O programa aí tá chique demais, homem. Aí sim eu boto fé. Quer dizer que a turma hoje não vai beber nadinha nem comer carne. A turma hoje tá alegre, né? Bom demais. É o Francisco Fazenda São José. Queria ouvir a música. João Mineiro e Marciano, Minha Serenata. E a tarde já se foi, né, filho? Tá chegando a noite.

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1: Olha, Entardecer no Sertão, chegando ao finalzinho aqui do programa desse sabadão, agradecendo aí pelo carinho da sintonia, pelas participações. Estarei de volta, assim, se Deus permitir, na segunda-feira, a partir das 15 horas, com mais um programa Entardecer no Sertão, e eu te espero. Pra você, excelente noite, sabadão, excelente final de semana, fique com Deus, tchau!

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1: Ah, canção rei. Isso aqui tem que ter sentimento. Displicente. Conta essa história pra nós, pai.

0: essa!
1: Valeu, Angeli.
2: 20 horas e 15 minutos.

0: outro. E pra você não esquecer, juntou o Francisco,
1: o LP.
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2: faz barulho.

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3: Horas e 27 minutos.

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3: 20 horas e 33 minutos.

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2: 20 horas e 45 minutos.

0: Essa é uma caneta igual ao que o presidente da República tem. 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A diferença é que a minha eu uso. 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
1: 20 horas e 52 minutos.